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5: 10 e 2.
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7: Mais um Moment Love está no ar, nesse feriado gostoso, em 12 de outubro de 2026. Eu sou Kleber Salles e a partir de agora você, em ótima companhia, curtindo as mais tocadas, as mais românticas. Moment Love está no ar. Vamos aumentar o volume e viajar nas belíssimas canções, as mais tocadas de todos os tempos, você ouve aqui no nosso Moment Love. É hora de sentir essa emoção pelas ondas do rádio. Vamos juntos começar o nosso encontro de hoje com Earth, Wind and Fire.

Aí o som de Neil aqui no Moment Love com Mad. Elvis e Posse passando por aqui também com Per Amore. Elvis Presley e The Royal Philharmonic Orchestra com Always On My Mind e Earth, Wind and Fire, After Love Is Gone. Agora tem o som de Chris de Burgh no nosso Moment Love, The Lady in Red.

0: Ana Vitória no Moment Love, fechando nosso primeiro bloco de hoje. Porque eu te amo.
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0: Continue ligado, depois do intervalo a gente volta com muito mais romantismo pelas ondas do rádio, hein?
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5: 10h35.
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7: A gente prossegue aqui no nosso Moment Love com Shawn Mendes. Use Somebody.

Aí o som de Sheena Easton e Kenny Rogers, We've Got It Tonight, aqui no nosso Moment Love. Sucesso de 1993, mais uma belíssima canção que você curte com a gente. E agora vamos com Lulu Santos no Moment Love, Um Certo Alguém. Daqui a pouco tem o nosso momento de tradução aqui com a Paulinha Esteves, no quadro Love in Words. Já já por aqui, hein?

0: See You no Moment of Love, fechando nosso segundo bloco de hoje, Kiss from a Rose. E Gino Van Elicken com Hearts to Be in Love também passou por aqui. Daqui a pouco a gente volta no nosso Moment of Love.
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10: 11:05.
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12: E agora vamos com o som de Maná Como Quisera, mas com a tradução especial de Paulinha Esteves no quadro Love in Words. É com você, Paulinha.
11: Canções que cruzaram o mundo, traduzidas para tocar sua alma. Está no ar, Love in Words. Aqui no Moment Love. 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

John Lennon, Stand By Me, aqui no nosso Moment Love desta segunda-feira. Os verdadeiros clássicos do romantismo você curte aqui no Moment Love. E agora a gente traz ela, ela que tem uma das vozes mais privilegiadas da MPB, voz maravilhosa, abrilhantando aqui o nosso Moment Love, Marisa Monte com Ainda Lembro.

0: 40 artistas da música americana nesse... essa belíssima campanha USA from Africa, We Are the World, fechando muito bem o terceiro bloco aqui do Moment Love.
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4: 11:41.
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6: Seguimos agora com o último bloco do Moment Love e o clássico de Wagner.

0: John Canadá com Love on Top, fechando muito bem o Moment Love desta segunda-feira. Eu sou Kleber Salles e temos um encontro marcado amanhã no mesmo horário com as mais românticas aqui na melhor do seu rádio. Até lá, grande abraço.
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9: Meia-noite e 12.

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4: Meia-noite e 31.
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6: 1h29.

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6: 2 e 2.

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5: 2:29.

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3: 3 horas.

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2: 13h30.

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4: 4 e 1.
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3: Quatro e dez.
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6: Você sabia que a mais baixa temperatura possível é o zero absoluto, ou seja, zero grau Kelvin, ou 273 graus centígrados negativos? Essas temperaturas só podem ser atingidas em laboratório ou no espaço. A temperatura é medida através da energia cinética das moléculas ou átomos de um objeto. Uma vez que o espaço não contém matéria, ele próprio não tem temperatura.
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4: 4h30.
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0: 4h43.
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3: Você sabia que o Oceano Atlântico tem água mais salgada do que o Pacífico? É verdade?
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5: Vai, meu amigo Toninho, vai, meu filho.

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0: 5 e 11.
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3: Você sabia que uma pessoa, devido à sua densidade, flutua mais facilmente na água salgada do que na água doce? Um dos melhores lugares para se flutuar no mundo é no Mar Morto. Experimente!
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16: 5h30.
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0: 5h40.
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3: Você sabia que os humanos e os golfinhos são as únicas espécies que praticam o sexo por prazer?
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13: 5:59.
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0: 6:12.
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2: Uma mulher mal vestida entrou em uma loja de luxo. A vendedora a olhou dos pés à cabeça sem piedade. Chegou perto dela e perguntou se precisava de ajuda. A senhora idosa sorriu e disse: "Sim, preciso de um vestido." A vendedora pensou em como a mulher pudesse ter decidido entrar naquele tipo de loja. Mas a mulher continuou: "A minha única neta irá se casar. Preciso de um vestido elegante. Eu queria que ela ficasse orgulhosa de mim. Que vestido deveria comprar? Você quer que eu peça para nossa especialista em casamentos te atender?" respondeu a vendedora. A mulher disse que sim e seguiu a vendedora em uma sala cheia de vestidos elegantes. "Por que você a trouxe aqui?" disse a consultora de casamentos para a vendedora. "Ela precisa de um vestido para um casamento?" respondeu a vendedora, escondendo um sorriso. A consultora, com um olhar arrogante, pediu para a mulher se sentar na escrivaninha, na frente dela. "Primeiramente, preciso saber quanto a senhora precisa gastar", disse a consultora. "Estou economizando desde quando a minha neta anunciou a data do casamento na primavera. Aqui, devo ter uns 300 reais, pode contar se quiser." A consultora contou rapidamente o dinheiro. "São 305 reais. Se quiser, pode ir até a nossa outra loja que vende vestidos mais baratos. Ali, a senhora pode encontrar vestidos de 200 reais. "Eu já fui, mas me disseram de vir aqui, dizendo que você saberia me ajudar." Naquele momento, a senhora viu um vestido azul e foi até ele. E antes que a consultora se desse por conta, já estava na frente do espelho com ele na mão. "Eu gosto deste, é muito bonito." A consultora sentiu na hora um misto de frustração, simpatia e raiva. Como poderia dizer para aquela mulher pobre que aquele vestido custava 1.200 reais? Os sapatos teriam sido outros 200 reais. Uma jovem esposa vestida elegantemente viu toda a cena. A sua família era privilegiada e havia dito a ela que poderia gastar o quanto quisesse para o próprio casamento. Vendo o que estava acontecendo, interrompeu a consultora antes que ela falasse com a senhora sobre o vestido. "Poderia vir aqui um momento?" disse para a consultora, chamando-a em um canto da sala. "Dê a ela o vestido e o sapato que quiser. Para o pagamento, pode colocar tudo na minha conta e diga para ela que é um presente." "Mas por quê?" disse a consultora. "Você nem a conhece." "Será o meu presente de casamento feito para mim mesma. Nunca conheci as minhas avós. E enquanto caminharei até o altar, pensarei nela e farei de conta que é minha avó."

0: Obrigado, BH!
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3: Hoje, terça-feira, 13 de outubro de 2026, no ar aqui o nosso Repórter Destaque. E não é só caminhar, o ritmo também pode fazer diferença. Uma revisão de estudos publicada pelo Infobae aponta que a velocidade da caminhada pode ser um indicador do estado de saúde, principalmente entre pessoas mais velhas. Um estudo publicado no JAMA em 2011 acompanhou 34.485 adultos com mais de 65 anos. Os pesquisadores observaram que a cada aumento de 0,1 metro por segundo na velocidade da caminhada, o risco de morte prematura diminuía 12% entre os participantes com cerca de 65 anos. Entre as pessoas com 75 anos ou mais, o ritmo também esteve relacionado à probabilidade de sobrevivência nos 10 anos seguintes. O estudo concluiu que a velocidade da caminhada pode ajudar a indicar riscos à saúde, junto com outros fatores como tabagismo, índice de massa corporal, doenças crônicas e internações anteriores. Eu sou Kleber Salles e volto daqui a pouco com mais informações no seu rádio. Fique ligado.
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4: Receba uma massagem. A massagem pode ser uma arma secreta. Mesmo realizando atividades estressantes, quem recebe uma massagem mensal suporta melhor os efeitos da rotina cansativa.
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6: 6h33.
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0: 6h40.
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2: Procure o que você gosta. Comer de tudo um pouco, de todos os grupos de alimentos. Cereais, prefira as versões integrais, grãos, carnes, aves, peixes, frutas, verduras, leite e derivados e até mesmo as guloseimas. Praticar uma alimentação saudável também é saber comer alimentos não tão saudáveis, mas que são apetitosos e fazem parte da cultura, da tradição de uma família. Não dá para comer só guloseimas, mas não podemos deixar colocar em nossas refeições aquelas comidas que dão sensação de bem-estar.
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5: Quase metade dos médicos que trabalham em unidades de terapia intensiva no Brasil apresenta nível elevado de esgotamento mental e emocional. O índice é de 48,5%. Além disso, 46,4% dizem ter baixo grau de satisfação com o trabalho. Os dados são de um levantamento da Associação de Medicina Intensiva Brasileira, em parceria com o Conselho Federal de Medicina, que ouviu mais de 2.300 médicos em todo o país. Segundo a associação, os resultados apontam uma situação de vulnerabilidade desses profissionais ao burnout, marcado por exaustão emocional, distanciamento afetivo e sensação de baixa realização pessoal. A entidade defende que a saúde mental dos médicos intensivistas seja tratada como uma questão prioritária nas políticas públicas e também dentro das instituições de saúde. Eu sou Kleber Salles e volto daqui a pouco com mais informações no seu rádio. Fique ligado.
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6: Daniese Santiago.

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2: O calor extremo associado ao chamado Super El Niño pode provocar 13,3 mil mortes no Brasil até fevereiro de 2027, segundo um relatório do Laboratório de Impacto Climático da Universidade de Chicago. O país aparece como o mais afetado da América Latina pelo fenômeno que envolve o aquecimento acima do normal das águas do Oceano Pacífico. No mundo, o estudo estima 451 mil mortes no cenário de maior intensidade do El Niño. Segundo os pesquisadores, os dias extremamente quentes devem quase dobrar até fevereiro de 2027 e ficar pelo menos 1,2 graus Celsius acima do normal em comparação com anos anteriores. No Brasil, o período mais crítico deve ser o verão. Pará, Maranhão, Amazonas e Bahia aparecem entre os estados com maiores estimativas de mortalidade. O relatório aponta ainda que o país está entre os 5 com maior número estimado de mortes. Eu sou Kleber Salles e esse foi mais um Repórter Destaque. De volta amanhã com novas informações no seu rádio. Grande abraço para você e até lá.
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2: Pague suas contas em dia. Pagar contas em dia evita ter que arcar com multas e taxas por atraso.
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4: 6h59.

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6: Sete e dez.
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8: Olá, amigos ouvintes de todo o estado da Bahia. Uma excelente terça-feira para você. Como é que foi o seu fim de semana e o feriado? Tudo bem? Olha, estamos chegando para trazer mais uma edição do Conexão Bahia, para levar informação com credibilidade e qualidade para você. Hoje, dia 13 de outubro de 2026, estamos falando dos estúdios do Jornal Conexão Bahia para mais de 20 emissoras em todo o estado. A apresentação é minha, Aguinaldo Silva.
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8: Ginasta de Salvador, Bruna Sacramento, conquista título brasileiro e vai ao Sul-Americano. Governo inclui 82 empregadores na lista suja do trabalho escravo. Inscrições para voluntários da Copa do Mundo Feminina batem recorde. Preso no DF, Daniel Borcaro estaria tentando negociar entrevistas sobre o caso Master na TV. Estas e outras informações a partir de agora, aqui no Jornal Conexão Bahia.
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8: E vamos com a previsão do tempo para hoje, começando pela capital Salvador. Sol com chuva de manhã e diminuição de nuvens à tarde. Noite com muita nebulosidade. Temperatura mínima de 24 e máxima de 30 graus. Em Xu, sol com muitas nuvens durante o dia e períodos de céu nublado. Noite com muitas nuvens. A temperatura mínima deve ficar em 21 com máxima, podendo chegar a 34 graus. Em Luiz Eduardo Magalhães, a temperatura mínima deve ficar em 23 graus e a máxima pode chegar a 36. Sol com algumas nuvens durante o dia. À noite, o céu fica com muitas nuvens, mas não chove.
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8: Operação pós-eleições mobiliza 1.500 agentes de limpeza em Salvador. Mais de 1.500 agentes da empresa de limpeza urbana de Salvador, Limpurb, atuaram em diferentes localidades da capital baiana em uma operação realizada após as eleições gerais do último domingo, dia 4, que se estendeu até a última sexta-feira. Dentre os agentes escalados, cerca de 800 profissionais atuaram em 34 equipes especializadas na realização de mutirões. O trabalho também contou com a utilização de caminhões-pipa, serviço de coleta e apoio de cooperativas de reciclagem. Antes da abertura dos portões, no domingo, a Limpurb realizou uma operação em parceria com o Tribunal Regional Eleitoral da Bahia, que resultou na coleta de mais de 1.200 quilos de santinhos. O trabalho foi realizado nos colégios estaduais Luiz Viana e Góis Calmon, em Brotas. Rotary no Itapuã, Rafael Serra Vale no Pituba e Tales de Azevedo no Costa Azul. O Luiz Viana e o Rotary foram considerados colégios com o maior número de eleitores, com 16.079 e 14.978, respectivamente. Após a realização desse teste piloto anterior à eleição, a Limpurbe deu início no domingo à operação de limpeza às 0 hora de segunda-feira, dia 5, em alguns colégios da capital baiana. O levantamento completo da quantidade de resíduos produzidos foi concluído ao final da operação, na última sexta-feira. Nas eleições em 2022, a Limpurbe registrou a coleta de 130 toneladas de resíduos sólidos durante as eleições na capital. Em 2024, nas eleições municipais, o número subiu para 198 toneladas coletadas. Polícia da Bahia desarticula rede de golpe do falso advogado e bloqueia R$3,5 milhões. Uma investigação liderada pela Polícia Civil da Bahia desmantelou uma organização criminosa de alcance nacional voltada a fraudes virtuais por meio do golpe do falso advogado, lavagem de dinheiro e associação criminosa. A operação Espectro foi deflagrada na última quinta-feira, dia 8, a partir da Delegacia Territorial de Curaçá, no sertão do São Francisco, culminando na prisão preventiva de um homem de 30 anos e de uma mulher de 25 anos em São Paulo, apontados como os líderes do esquema. A pedido dos investigadores baianos, o Poder Judiciário decretou o bloqueio de contas bancárias e a indisponibilidade de bens no valor de até R$3,5 milhões dos suspeitos e de intermediários físicos e jurídicos. O caso começou a ser desvendado no norte da Bahia após três moradores de Curaçá registrarem ocorrência ou constatarem prejuízos financeiros provocados pelo golpe. As apurações demonstraram que o grupo operava de forma estruturada, com divisão clara de funções e uso de engenharia social para enganar vítimas em diferentes regiões. O grupo utilizava ferramentas automatizadas de busca para rastrear processos judiciais ativos, obtendo dados reais como nomes das partes, valores a receber e dados dos advogados constituídos. Irmãos são presos suspeitos de matar homem e ocultar corpo no interior da Bahia. Dois irmãos, de 29 e 28 anos, foram presos na última quinta-feira, suspeito de matar Adalício dos Santos Silva Júnior, de 31 anos, em Ribeira do Pombal, no nordeste da Bahia. De acordo com as investigações, o crime ocorreu em março deste ano. Após o homicídio, o corpo da vítima foi ocultado e encontrado dias depois em avançado estado de decomposição em uma localidade conhecida como Buraco do Vento, no município de Tucano. Os indícios apontam que os irmãos levaram Adalício até a zona rural onde o crime teria ocorrido. Em seguida, eles teriam escondido o corpo em uma área de difícil acesso. Após o cumprimento dos mandados de prisão, os suspeitos foram conduzidos à Delegacia Territorial de Ribeira do Pombal, onde foram realizados os procedimentos legais. A ação foi realizada pela Polícia Civil por meio da Delegacia Territorial de Ribeira do Pombal, unidade vinculada à 25ª Coordenadoria Regional de Polícia do Interior, com sede em Euclides da Cunha. Macaco de ex-deputado morre após ser capturado em condomínio de luxo de Salvador. O macaco prego do ex-deputado Marcel Moraes morreu após ser capturado na manhã do último domingo em um condomínio de casas na Avenida Paralela, em Salvador. A informação foi confirmada pelo tutor do animal em uma rede social. No dia da captura, a Companhia Independente de Polícia e de Proteção Ambiental informou que o animal silvestre estava invadindo diversas residências no Alphaville 2 e apresentando comportamento agressivo após ferir algumas pessoas. Conforme os relatos, o macaco chegou a quebrar um box de vidro, invadiu um quarto onde havia um recém-nascido de apenas 5 dias de vida e teria ferido algumas pessoas. Uma das moradoras relatou de ser vítima de invasões recorrentes do animal. Inclusive, a Copa já havia registrado outros chamados relacionados a fugas do macaco. As buscas pelo animal começaram por volta das 11 horas. Durante a intervenção, foram realizadas tentativas de manejo, considerando que ele estava bastante agitado e investia contra moradores integrantes da equipe. Três moradores do condomínio e um segurança que sofreu ferimentos durante a ocorrência foram encaminhados à delegacia de Itapuã, onde prestaram depoimento e tiveram o caso registrado. Um dos policiais militares também foi mordido pelo animal e precisou de atendimento na unidade de pronto atendimento de Itapuã. Segundo informações prestadas no local, o macaco teria ingerido bebida alcoólica, álcool 70 e medicamentos encontrados no interior de uma das residências invadidas, circunstâncias que podem ter contribuído para a alteração do seu comportamento. Depósito é interditado com 5 mil litros de cachaça armazenados em caixas d'água na Bahia. Um depósito na zona rural de Tapicuru, no nordeste da Bahia, foi interditado na última quarta-feira após a Polícia Civil encontrar 5 mil litros de bebida alcoólica armazenados de forma inadequada em reservatórios do tipo caixa d'água. Um homem de 52 anos foi conduzido à delegacia, onde prestou depoimento e foi liberado. Segundo a polícia, a investigação começou após uma denúncia anônima sobre uma possível falsificação de bebidas alcoólicas. No local também foram encontradas caixas de diferentes marcas, incluindo cachaças e vodka. Ainda não há informações sobre a possível falsificação dos produtos. Amostras foram apreendidas para análise pericial pelo Departamento de Polícia Técnica. A investigação continua com a coleta de elementos que poderão auxiliar no esclarecimento dos fatos e na identificação de eventuais responsabilidades penais. A ordem judicial foi cumprida pelas delegacias territoriais de Itapicuru e Rio Real, com acompanhamento da Vigilância Sanitária. Comitiva do Ministério dos Direitos Humanos visita a Central de Atendimento à Pessoa com Deficiência na Bahia. Vamos ouvir o secretário de Justiça e Direitos Humanos do Estado, Felipe Freitas.
6: A Central é uma iniciativa inovadora do governo da Bahia, que tem como objetivo fundamental garantir a plenitude dos direitos das pessoas com deficiência, pensando a acessibilidade de maneira ampla, apontando para o tema da inclusão, porque na prática esses serviços públicos, do SAC, todos os serviços públicos, eles só são plenamente acessíveis se nós adotarmos estratégias ativas que promovam a garantia do direito das pessoas com deficiência a esse espaço, que não é só a presença física nesse espaço, mas é a compreensão de todo o serviço e o acesso a todo o serviço com atendimento de qualidade. Então a gente quer garantir através dessa ação, que a qualidade do serviço SAC, que já é reconhecida pela maioria da população baiana, possa estar plenamente à disposição das pessoas com deficiência. E nesse período de funcionamento, a gente já tem resultados bastante importantes, no sentido de que temos uma ampliação da procura pelos serviços da Secretaria de Justiça, em especial o Passe Livre e a Carteira da Identificação das Pessoas com Autismo, e também as iniciativas que dizem respeito à ampliação dos serviços para a população surda através do núcleo de Libras que nós temos em Salvador e em Feira de Santana.
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8: Augusto Cury declara apoio a Flávio Bolsonaro após carta de compromissos. O escritor Augusto Cury, do Avante, terceiro colocado no primeiro turno das eleições presidenciais de 2026, decidiu apoiar Flávio Bolsonaro, do PL. Na segunda etapa da disputa, a decisão foi tomada após uma conversa por videochamada entre os dois na manhã da última quinta-feira, com duração superior a uma hora. Segundo a CNN, Cury condicionou o apoio à assinatura de uma carta com 8 compromissos assumidos pelo senador. Entre os pontos estão o fim da reeleição para presidente da República, a proteção às mulheres e a pacificação nacional. O documento também prevê a defesa de mudanças em áreas como produção de alimentos e cooperativismo. Após o primeiro turno realizado no último domingo, dia 4, Cury havia afirmado que não se posicionaria sobre os candidatos que avançassem para a etapa seguinte e que ninguém estava autorizado a declarar apoio em seu nome. Na votação, o escritor recebeu 3.448.569 votos, o equivalente a 2,89% dos votos válidos, e terminou na terceira colocação atrás de Luiz Inácio Lula da Silva e Flávio Bolsonaro. Ministério desejado por ACM Neto tem vínculo direto com o Nordeste e focaria em atuação política na Bahia. As articulações realizadas recentemente pelo ex-prefeito de Salvador, ACM Neto, do União, culminando no apoio a Flávio Bolsonaro no segundo turno da disputa presidencial, passam por acordo futuro. O encontro na última quarta-feira pavimentou apoio ao presidenciável e abriu um leque de possibilidades para uma futura gestão. Para além de organizar uma agenda ampla de Flávio na Bahia, buscando ampliar a votação no Estado, alguns pontos futuros também foram debatidos. Lideranças presentes na capital federal e no encontro entre os novos aliados indicaram, sob condição de anonimato, que alguns pleitos foram apresentados. Por parte de Neto, o desejo é de fato compor o eventual governo de Flávio, podendo integrar um ministério que traga uma conexão com a Bahia e o Nordeste. Interlocutores apontam que o avante seria de ter um ministério nos moldes do antigo Ministério da Integração Nacional, órgão que foi criado em 1999 sob o governo de Fernando Henrique Cardoso, com o objetivo de centralizar as políticas de redução das desigualdades regionais e coordenar frentes críticas, como a defesa civil e a infraestrutura hídrica nacional. O Brasil registra 134 casos de violência política no primeiro turno das eleições 2026. Da Rádio Nacional, repórter Renato Ribeiro.
9: O Brasil registrou um caso de violência política a cada 9 horas durante os 50 dias de campanha do primeiro turno das eleições de 2026. Foram 134 ocorrências entre 16 de agosto e 4 de outubro, número superior aos 121 casos registrados no primeiro turno de 2022. Os dados fazem parte de uma pesquisa das organizações não governamentais Terra de Direitos e Justiça Global. Ameaças, ofensas e agressões físicas foram os casos mais recorrentes. Durante o período, houve 2 assassinatos. Um deles foi um vereador e o outro um secretário municipal, além de 11 atentados. A maior parte dos casos ocorreu durante atividades de campanha ou eventos públicos. Já o ambiente virtual concentrou 31% dos casos. A diretora executiva da Justiça Global, Gláucia Marinho, destaca os efeitos da violência nas eleições.
10: A violência não pode ser tratada como parte natural da disputa eleitoral. Quando as ameaças e os ataques são usados para intimidar candidatura, impedir as atividades de campanha e silenciar propostas, o direito à participação política ele é muito afetado. Então, cabe às instituições garantir que a violência não determine quem vai poder participar ou não do jogo eleitoral, ocupar ou exercer cargos de poder.
9: Nesse primeiro turno, mais de 50% das vítimas eram mulheres. Além disso, 76% dos episódios foram contra candidatos, na maioria também mulheres. Gláucia Marinho comenta os ataques aos grupos mais vulneráveis.
10: Os homens são atacados por sua atuação política. Já as mulheres, as pessoas negras e trans, enfrentam também o racismo, o machismo e a transfobia que estrutura a sociedade brasileira. E quando essas formas de discriminação elas se cruzam, reforçam e ampliam as barreiras que impedem a participação política, tornando ainda mais difícil o acesso e a permanência de grupos historicamente vulnerabilizados aos espaços de poder.
9: Entre os estados, São Paulo, Rio Grande do Norte, Minas Gerais e Rio Grande do Sul tiveram o maior número de ocorrências. No período pré-eleitoral, entre outubro de 2024 e agosto deste ano, foram registrados 354 episódios de violência política. Da Rádio Nacional, em Brasília, Renato Ribeiro.
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1: O mercado da soja opera sob pressão da oferta, com os novos números do Departamento de Agricultura dos Estados Unidos reforçando a cautela nas negociações internacionais. A projeção de produção norte-americana foi elevada para 124,15 milhões de toneladas, superando as expectativas do setor privado e indicando maior disponibilidade do grão. No Brasil, a queda do dólar tem impactado os preços internos, levando produtores a adiar vendas. A recomendação da TF Agroeconômica é de vendas escalonadas para os produtores e compras graduais para as indústrias, sempre com atenção ao câmbio e às margens de operação, diante de um cenário que projeta consolidação com viés baixista.
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2: 7:28.
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4: Estamos de volta com o Jornal Conexão Bahia. Jornal retransmitido em mais de 20 emissoras em todo o estado. Também temos emissoras retransmitindo em São Paulo e no Piauí. Cantor Thiaguinho recorre ao STJ para impedir uso da marca Tardezinha em evento gospel. O cantor Thiaguinho está travando uma batalha judicial contra uma marca religiosa conhecida. O cantor alega, por meio de suas duas empresas, que o evento Tardezinha Gospel pode ser confundido com seu próprio projeto. O Tardezinha, que está registrado no INPI. Depois de sofrer derrotas no Tribunal de Justiça de São Paulo, o cantor entrou novamente com recurso para pedir a proibição do uso do termo. As empresas Paz e Bem Edições Musicais Limitada e a Tardezinha Produções e Eventos Limitada recorreram da decisão que discute o uso do termo. O artista enviou um recurso ao Superior Tribunal de Justiça, que, se aceitar a solicitação, será responsável por julgar o caso. O novo recurso solicita a mudança da decisão anterior, que negou a apelação apresentada inicialmente. O pedido é que a justiça determine que a Tardezinha Gospel Eventos Limitada e Juliano de Bittencourt Vargas sejam proibidos de utilizar a expressão Tardezinha Gospel. Os pedidos por parte de Thiaguinho foram negados em primeira instância, além de receber uma decisão desfavorável no recurso de apelação. Em novo embargo, é dito que o tribunal reconheceu a existência de semelhança e possibilidade de confusão entre Tardezinha Gospel e Tardezinha. Um ponto trazido por Thiaguinho é que os dois eventos atuam no mesmo segmento, envolvendo produção de shows e entretenimento. A justiça, questionada por Thiaguinho, decidiu que a palavra Tardezinha é uma expressão popular utilizada para designar eventos que acontecem no período da tarde. Uma marca corresponde efetivamente à identificação de um produto ou serviço, sendo criada a partir do uso de sinais gráficos, ou seja, visualmente perceptíveis. Artigo 122 da Lei 9.279/96, de maneira que, para se concretizar uma sobreposição, é preciso persistir um entrelaçamento abrangente, que impede que seja feita uma clara distinção acerca das representações envolvidas, ostentando, portanto, muito mais complexidade do que uma palavra consta no processo. Preso no DF, Daniel Porcaro estaria tentando negociar entrevistas sobre o caso Master na TV. Daniel Porcaro, preso no 19º Batalhão da Polícia Militar do Distrito Federal desde março deste ano, tem tentado um espaço na televisão para falar sobre o caso do Banco Master. O empresário, junto com sua defesa, estaria negociando com duas emissoras para uma entrevista exclusiva. As informações são da Folha de São Paulo. Contatos próximos ao ex-banqueiro procuraram a Rede Globo para discutir a proposta e antes mesmo de a emissora da família Marinho ser contatada, a Record já teria demonstrado interesse. Porcaro, no entanto, teria preferência pela emissora de Edir Macedo, uma possível entrevista sendo feita pelo apresentador do Domingo Espetacular, Roberto Cabrini. Segundo informações, o tempo de tela poderia ser maior, já que a emissora costuma ser mais flexível em relação à sua grade televisiva. A negociação foi confirmada por Cabrini ao afirmar que aguarda um desfecho positivo. Já a defesa de Porcaro não se manifestou, já que o empresário está preso, a entrevista teria que ser realizada dentro do presídio e, para que isso aconteça, seria necessária uma autorização da justiça. Além disso, o ex-banqueiro também negocia uma delação premiada com a Polícia Federal e com a Procuradoria-Geral da República. O caso do Banco Master, que resultou na liquidação extrajudicial da instituição pelo Banco Central em novembro de 2025, embarca fraudes financeiras e emissões de títulos de investimentos sem as garantias exigidas. As investigações conduzidas pela Polícia Federal apontam que o conglomerado acumulou rombos bilionários, gerando impactos no sistema financeiro nacional, mobilizando o Fundo Garantidor de Crédito. O caso tornou-se uma das maiores crises de insolvência do país. A partir da prisão de Daniel Vorcaro, controlador da empresa, e da apreensão dos seus dispositivos eletrônicos por meio da Operação Compliance Zero, a Polícia Federal descobriu uma rede de influência política, além de conexões com autoridades dos poderes executivo, legislativo e judiciário. Viabilidade para operação de cargas na hidrovia de São Francisco é debatida em Brasília. A diretoria executiva da Autoridade Portuária Federal esteve reunida em Brasília na tarde da última quarta-feira, com representantes da Infra SA e da Secretaria Especial do Programa de Parcerias de Investimentos, PPI, órgão vinculado à Casa Civil da Presidência da República. O encontro teve como objetivo debater a viabilidade técnica para a movimentação de cargas na hidrovia do São Francisco. Durante a reunião, a Infra SA apresentou um relatório preliminar sobre o corredor logístico. O estudo abrange o trecho navegável de 1.371 quilômetros, situado entre Pirapora, Minas Gerais, e as cidades de Juazeiro, na Bahia, e Petrolina, Pernambuco. De acordo com os dados apresentados, a hidrovia tem capacidade estimada para transportar até 5 milhões de toneladas de cargas logo no primeiro ano de atividade. Entre os produtos identificados como potencial para transporte pelo modal hidroviário estão grãos, algodão e frutas, além de insumos e mercadorias ligadas aos setores como avicultura, mineração, produção de gesso e calcário agrícola. O encontro também abordou diretrizes para a gestão, modernização, manutenção e operação do complexo aquaviário. As discussões focaram na estrutura das condições técnicas necessárias para a retomada da navegação e no aproveitamento pleno do potencial logístico do Rio São Francisco. A participação da Codeba na iniciativa faz parte de sua estratégia para expandir a atuação na integração logística nacional, buscando desenvolver alternativas de transporte que aumentem a competitividade da produção e fortaleçam a integração regional. Influencer é preso após afirmar ser do PCC e fazer ameaças em São Paulo. Gabriel Spalloni, influenciador e empresário, foi preso em São Paulo pela segunda vez, suspeito de extorquir e ameaçar dois empresários com quem mantinha sociedade em uma empresa de tecnologia e transporte. Ele é réu por furto qualificado e associação criminosa em um esquema que desviou R$ 146,5 milhões de reais por meio de transferências via Pix. A prisão foi cumprida por agentes da primeira das Delegacia Antissequestro do DOP, Departamento de Operações Policiais Estratégicas. Segundo a CNN Brasil, as vítimas foram apresentadas por Spalloni a um investimento em criptoativos, Litecoin. Os empresários teriam investido no ativo e posteriormente descoberto que as criptomoedas não existiam. Diante disso, eles realizaram uma espécie de acordo abatendo o prejuízo que tiveram do valor que o suspeito receberia da sociedade. A partir de abril deste ano, as vítimas passaram a ser ameaçadas e extorquidas por Spalloni, que dizia integrar o primeiro comando da capital. De acordo com os relatos, o suspeito exigia o pagamento do valor investido nas supostas criptomoedas. Com isso, as vítimas procuraram a divisão antissequestro, que iniciou as investigações e chegaram até o influenciador, suspeito de envolvimento nas ameaças e extorsões. A justiça decretou a prisão temporária dele, cumprida na última quinta-feira. Durante o cumprimento do mandado de prisão, foram apreendidos 3 celulares, um iPad e um notebook na residência do influenciador. O governo inclui 82 empregadores na lista suja do trabalho escravo. Detalhes com a repórter Janaína Oliveira.
2: O Ministério do Trabalho e Emprego incluiu 82 novos empregadores na chamada lista suja do trabalho escravo. São 54 pessoas físicas e 28 empresas, envolvendo 553 trabalhadores submetidos a condições análogas à escravidão em 21 estados. Minas Gerais lidera com 19 empregadores incluídos. Procurador do Trabalho, Ilan Fonseca, explica o que caracteriza o trabalho escravo e as condições que levaram esses empregadores à lista suja.
5: A primeira delas, a jornada exaustiva, quando esse trabalhador ele é submetido a uma intensidade e uma quantidade de horas muito longa, né? Então isso vai até atrapalhar o direito existencial desse trabalhador. O segundo ponto são as condições degradantes de trabalho, geralmente relacionadas à falta de instalações sanitárias e falta de água potável, mas também associado a alojamentos muito precários. Um terceiro terceiro ponto, que é a chamada servidão por dívida, que ficam escravizados ao comprar mercadorias dentro de determinadas fazendas, o sistema de barracão. E, por último, o trabalho forçado, que é aquele trabalho onde há restrição de liberdade. Essa restrição de liberdade pode acontecer por uma retenção de documentos ou até mesmo pessoas armadas impedindo a saída desse trabalhador de determinado estabelecimento ou fazenda.
2: Entre as atividades com mais registros na atualização da lista suja estão a criação de gado para corte com 8 ocorrências, o trabalho doméstico com 7, a produção de carvão vegetal e de café com 6 casos cada e a construção de edifícios com 5. Um dos casos de maior proporção aconteceu no Amazonas. Em fiscalizações realizadas no garimpo Filão dos Abacaxis em Maués, 54 trabalhadores foram resgatados. A nova atualização representa uma queda de 51% no número de novos empregadores em relação à lista divulgada em abril. O cadastro é atualizado a cada 6 meses. Agência Rádio Web, produção e reportagem, Janaína Oliveira.
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4: Ginasta de Salvador, Bruna Sacramento, conquista título brasileiro e vai ao Sul-Americano. Moradora de Cajazeiras 10 em Salvador, Bruna Sacramento, de 11 anos, conquistou o título de campeã brasileira de ginástica rítmica na categoria pré-infantil e agora vai representar o Brasil no Campeonato Sul-Americano de Ginástica Rítmica na Colômbia, realizado entre os dias 13 e 8 de novembro. A atleta venceu a competição realizada em setembro no ginásio Constâncio Vieira e agora se prepara para representar o Brasil no Campeonato Sul-Americano de Ginástica Rítmica na Colômbia entre os dias 13 e 8 de novembro. A conquista do campeonato realizado em setembro no ginásio Constâncio Vieira, em Aracaju, é resultado de uma trajetória que começou ainda na primeira infância. Bruninha, como é conhecida, chegou ao centro de treinamento Talente ainda pequena, aos 3 anos. Desde então, vem sendo acompanhada pelos treinadores Eliana Dantas e Adilson Miralles. Para Eliana Dantas, que acompanha a atleta desde os primeiros passos na ginástica, o título brasileiro representa o amadurecimento de um trabalho construído ao longo dos anos. Depois da conquista nacional, Bruninha irá representar o Brasil em uma competição internacional. A atleta foi convocada pela terceira vez consecutiva para o Campeonato Sul-Americano de Ginástica Rítmica, que será realizado na Colômbia. Para a mãe da atleta, Gilene Jesus de Siqueira, acompanhar a trajetória da filha até o título brasileiro e a convocação para representar o país é motivo de orgulho. Ex-auxiliar do Bahia é preso ao desembarcar com o Grêmio em Porto Alegre. Alexandre Mendes, auxiliar técnico de Renato Gaúcho no Grêmio, ex-integrante da Comissão Técnica do Bahia, foi preso preventivamente na última quinta-feira. A detenção ocorreu no início da tarde, logo após a chegada da delegação gremista a Porto Alegre. O time voltava de Belém, onde empatou por 1-1 com o Remo na noite da quarta-feira, dia 7, pela 29ª rodada do Campeonato Brasileiro. No fim da tarde, Mendes foi encaminhado a uma penitenciária. Segundo informações do GE, a prisão foi motivada pelo suposto descumprimento de uma medida protetiva solicitada pela ex-companheira do auxiliar, em vigor desde 5 de março de 2026. O episódio teria ocorrido durante a Expo Inter, tradicional feira agropecuária realizada em Esteio, na região metropolitana de Porto Alegre, entre 29 de agosto e 6 de setembro. De acordo com os dados preliminares, Mendes esteve no mesmo local que a mulher, ainda que sem ter feito contato direto com ela. Inscrições para voluntários da Copa do Mundo Feminina batem recorde. Detalhes direto da Rádio Nacional, repórter Tatiana Alves.
6: Mais de 161 mil pessoas de 183 países se inscreveram para atuar como voluntárias na Copa do Mundo Feminina de 2027, que será realizada no Brasil. O número é recorde e representa mais que o dobro das candidaturas registradas na edição anterior do torneio, disputada em 2023 na Austrália e na Nova Zelândia. A maior parte dos interessados, cerca de 83%, é formada por brasileiros. Entre os candidatos estrangeiros, os destaques são Colômbia, México, Marrocos, Nigéria e Estados Unidos. As mulheres lideram a participação com 58% das inscrições. Os homens representam 39%, enquanto 3% se identificam como não binários ou pertencentes a outro gênero. São Paulo, Rio de Janeiro, Janeiro e Brasília concentram o maior volume de inscrições. Ao todo, cerca de 6 mil voluntários serão escolhidos para atuar nas operações do torneio nas 8 cidades-sede. Nos próximos 2 meses, os candidatos aprovados na primeira fase passarão por entrevistas. Os selecionados poderão trabalhar em mais de 20 áreas, como imprensa, tecnologia, transporte, organização da competição e cerimônias. Durante o Mundial, haverá mais de 30 funções de voluntariado distribuídas entre estádios, aeroportos, centros de treinamento, hotéis e outros espaços ligados ao evento. Da Rádio Nacional no Rio de Janeiro, Tatiana Alves.
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4: E essas foram as notícias de hoje aqui no Jornal Conexão Bahia. Queremos agradecer a todos pelo carinho da audiência. Estaremos de volta amanhã trazendo muito mais informações para você. Um abraço e até lá.
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11: 7:47.

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16: Bom dia, pontualmente 8 horas, vai começar o programa
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16: Hoje é terça-feira, 13 de outubro de 2026. Bom dia para você aí na zona rural, aqui em Brotas, bom dia internauta. Você vai participar aqui do programa
15: Manhã 104.
16: É só ligar, enviar a mensagem de texto ou mensagem de voz.
15: O WhatsApp da Rádio Novo Amanhecer FM é o 779-9127-8825. Participe!
16: Vou começar com Di Ferreiro. Você devia se amar.

0: Pharrell Williams, Get Look. Ouvimos também Edu Ribeiro, Só Pra Te Olhar. Comecei o bloco, comecei o programa com Di Ferreiro, Você Devia Se Amar. 8 horas, 11 minutos. Teremos agora uma palavra de reflexão com o Padre Ezequiel. O tema de hoje: o pensamento constrói.
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0: Olá amigo, olá amiga ouvinte, estamos juntos para mais um momento. É a reflexão Despertai para o Amor, eu sou o Padre Ezequiel, desejo muita paz. Hoje eu quero falar sobre o pensamento como aquele que constrói a realidade. Nós sempre mais nos damos conta de que aquilo que pensamos é também aquilo que nós vamos construindo. Dar-se conta dos pensamentos mais fortes que nós temos diariamente, daquilo que passa na nossa mente, daquilo que nós visualizamos pensando nos nossos sonhos, pensando na nossa família, pensando no nosso trabalho, pensando naquilo que nós queremos, aquilo que visualizamos, de alguma forma, é aquilo que nós vamos construir. Porque ali, no pensamento, está uma carga de energia muito grande, que atrai e que faz com que a minha ação se desenvolva de tal forma a produzir aquilo que eu penso. Por exemplo, se alguém pensa em ter uma boa casa, antes de ter a boa casa, vai pensá-la. Se alguém pensa em ter um trabalho ou ter até mesmo uma empresa, antes de iniciar aquela empresa, existe uma ideia que a pessoa pensou há algum tempo. Por isso, de certa forma, dá para dizer que o pensamento constrói a sua realidade. Isso é tão importante perceber por quê? Porque quando nós temos muitos pensamentos negativos, pensamentos de medo, pensamentos de limitação, pensamentos restritivos, isso eu não consigo, isso eu não sou capaz, eu tenho medo que aconteça aquilo lá, que eu perca o emprego, eu tenho medo que a nossa empresa não vá bem. Bom, o medo também constrói a realidade. Por isso, se você pensa coisas e situações de medo, provavelmente você vai experienciar aquilo que você pensa em relação ao medo. As pessoas precisam se dar conta disso para aos poucos ir transformando os seus pensamentos. Claro, nós pensamos milhares de pensamentos diariamente. Só que sobre os assuntos principais, sobre os pontos da vida que são a família, os relacionamentos, a afetividade, o trabalho, a saúde, mais ou menos são aqueles pensamentos que nós sempre pensamos. A pessoa não pensa uma coisa de família hoje e amanhã já está toda mudada. Não, aquilo que ela pensa de família, ela pensa praticamente sempre. Por isso que é importante perceber o que se pensa e pensar coisas positivas, porque o pensamento cria a realidade. Tudo começa no pensamento. O pensamento tem potencial de criar a tua obra. Por isso, caro ouvinte, a partir dessa reflexão, perceba o que você tem pensado, porque aquilo que você tem pensado é aquilo que constrói a tua realidade. Observa para ver se não é assim mesmo. Eu desejo a você muita paz, muita luz, pensamentos positivos e saudáveis. Eu queria te convidar a inscrever-se no nosso canal no YouTube, Padre Ezequiel, e também seguir nas redes sociais, Instagram e Facebook. Um grande abraço, Deus te abençoe com a generosidade do seu amor, em nome do Pai, do Filho e do Espírito Santo. Amém.
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Ouvimos aí o Padre Zezinho, Estou Pensando em Deus. Oito horas, 20 minutos. Bom dia, Darlan, na Fazenda Formiga. Bom dia, seu Gerson, no Barreiro do Riachão. Agora tem Chico Rei, Paraná. Liguei para dizer que te amo.

0: Alexandre Pires, Ao Sentir o Amor. Ouvimos também Chico Rei, Paraná, Liguei para Dizer que Te Amo. 8:27.
1: Segundo a UEFA, a Eurocopa 2028 será disputada entre os dias 9 de junho a 9 de julho de 2028 na Irlanda e Reino Unido, em 8 cidades diferentes. E a maioria das seleções jogará suas 3 partidas da fase de grupos em 3 estádios diferentes. A grande final está marcada para o dia 9 de julho e será disputada no estádio de Wembley.
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4: Seja muito bem-vindo. Hoje é terça-feira, 13 de outubro de 2026. Eu sou a Adriana Gomes e o Tá na Tela está começando. A teledramaturgia e o cinema latino-americano ganham um reforço de grande impacto nas plataformas de streaming. O serviço Prime Video confirmou a estreia do longa-metragem A Casa dos Espíritos para o dia 22 de outubro de 2026. De acordo com informações oficiais da produtora, divulgadas pelo portal Adoro Cinema, a produção adapta a obra literária de Isabel Allende, sob a direção do cineasta chileno Pablo Larraín. O enredo acompanha três gerações de mulheres de uma mesma família, em meio às transformações sociais e políticas da América do Sul ao longo do século XX. O elenco reúne nomes consagrados do audiovisual internacional em uma estética visual requintada, combinando realismo fantástico, dramas familiares e paixões proibidas. Críticos de entretenimento ressaltam que o lançamento marca o investimento contínuo dos estúdios digitais em grandes narrativas históricas voltadas para o público hispânico e brasileiro. Não sai daí, porque em instantes tem mais. Tá na tela.
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7: 8h35. Bom dia, Jocasto. Valeu pela audiência. Está aí a música da banda Air Supply, Goodbye.

O Ibovespa, principal índice da Bolsa de Valores brasileira, encerrou em alta de 1,38%, aos 209.066 pontos, e bateu um novo recorde histórico de fechamento. Durante o pregão, o indicador chegou a ultrapassar os 209.700 pontos. Na semana, a Bolsa acumulou valorização de 8,82%, impulsionada pelo otimismo dos investidores diante do cenário eleitoral e das expectativas sobre os rumos da economia brasileira. Entre os destaques do mercado, as ações de empresas dos setores de construção civil e varejo registraram fortes altas, com destaque para a MRV, que avançou 21,62%, e o Magazine Luiza, com valorização de 19,22%. O desempenho positivo ocorreu mesmo após a divulgação de uma inflação acima das expectativas em setembro. No cenário internacional, a redução das tensões no Oriente Médio e o recuo dos preços do petróleo também contribuíram para melhorar o humor dos investidores.

8h44. Bom dia para vocês aí na loja Silvino Modas. Bom dia, Silvino, Mariana. Bom dia também, Rita, Lilian, Iago Sofredor. Bom dia a todos nos garimpos da Veredinha, Cabeleira, Agreste e Cansa Cavalo. Bom dia, Cleuton, o pedreiro apaixonado. Bom dia também, Ariel, Cauã. Agora tem Eduardo Costa, Coração Pirata. Quando a

Aí foi o Modern Talking, You Are My Heart, You Are My Soul. Ouvimos também Fábio Júnior, Seu Melhor Amigo. E comecei o bloco com Eduardo Costa, Coração Pirata. Oito horas, 58 minutos.

tempo, o Tribunal Superior Eleitoral informou que uma falha técnica no sistema conhecido como pool de mídias fez com que a propaganda eleitoral de Flávio Bolsonaro, candidato à presidência pelo PL, fosse exibida sem áudio na televisão, no horário das 13 horas. Segundo o tribunal, os arquivos de áudio das propagandas de Flávio e do presidente Luiz Inácio Lula da Silva, do PT, não foram carregados durante a preparação da transmissão. No entanto, o problema foi corrigido a tempo para a exibição da propaganda de Lula, enquanto o programa de Flávio acabou indo ao ar sem som. Após o episódio, Flávio Bolsonaro reclamou publicamente e afirmou que o material enviado por sua campanha estava correto, levantando dúvidas sobre as circunstâncias da falha. O TSE esclareceu que o problema ocorreu na etapa técnica de preparação das mídias e informou que o arquivo do candidato foi corrigido e anunciou que a propaganda será exibida novamente, conforme as regras eleitorais. A empresa Brasil de Comunicação também se manifestou, afirmando que a responsabilidade pela operação técnica e pela distribuição do sinal é do pool de mídias, cuja divisão de tarefas é definida pelas emissoras participantes.

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5: Bom dia, Romarinho Bike, Genezinho, João aí na Juca Motos. Bom dia a todos. 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Bom dia também para vocês aí na Borracharia Jatobá. Bom dia para todos aí na Top Gran. Agora tem Scorpions e o Hyundai.

0: Scorpions e You and I. Agora 9:10.
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3: E esse é um petisco saboroso, fácil de ser feito. Vale a pena você anotar como faz batata doce no forno. Higienize bem as batatas e corte-as da forma que preferir. Cozinhe um pouco no vapor para dar uma leve amolecida. Cuidado para não amolecer demais. Disponha as batatas em uma forma untada e por cima regue com azeite de oliva, sal, pimenta do reino e páprica doce. Leve ao forno até ficarem macias por dentro e crocantes por fora. Claro que isso depende do seu forno, da potência dele, mas em regra é por volta de 40 minutos a 1 hora para ficar bem crocante, bem deliciosa essa batata doce no forno. Bom apetite pra você e até a nossa próxima receita.
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0: Bom dia, Francisco, na Fazenda Maciel. Agora tem toque 10, brinquedo.
4: Alô, Soneca!
5: Soneca Paredão, é você, Soneca.

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Esta é a Tina Turner, We Don't Need Another Hero. Ouvimos também Adriana Ribeiro e Luiz Carlos, Sempre Sou Eu. Comecei o bloco com Toque 10, Brinquedo. Agora 9 horas 23 minutos. 9h23. Bom dia para vocês aí na região serrana. Bom dia, Maria Clara. A Maria Clara, ela pede para ouvir com Sérgio Silva, Faz um Mês.

0: Sérgio Silva, faz um mês. 9:27.
1: Segundo a FIFA, a Copa do Mundo Feminina, que será disputada no ano que vem no Brasil, recebeu um recorde de 161 mil inscrições para voluntários de 183 países diferentes. Número duas vezes maior do que da edição passada, de 2023. Mas serão apenas 6 mil voluntários selecionados. A maioria é de brasileiros, 83% das inscrições.
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12: A ficção científica e o suspense futurista ganham um novo destaque na grade das plataformas digitais. A Apple TV Plus anunciou o lançamento da série original Interface para o dia 15 de outubro de 2026. De acordo com apurações do veículo especializado Variety e repercutidas pelo site Omelete, a produção acompanha uma neurocientista que desenvolve um implante cerebral capaz de registrar e traduzir memórias humanas em tempo real. No entanto, quando um dos voluntários do experimento desaparece sem deixar vestígios, a protagonista se vê envolvida em uma conspiração corporativa que coloca em risco a própria definição de privacidade da mente. Com atuações elogiadas de um elenco internacional e um roteiro focado nos dilemas éticos da inteligência artificial, a atração chama a atenção pelo rigor técnico do design de produção. Veículos especializados apontam que o título consolida a reputação da plataforma de streaming em entregar conteúdos adultos de alta densidade narrativa, prometendo figurar entre as séries mais comentadas do período. Encerramos mais um Tá na Tela. Eu sou Adriana Gomes e volto amanhã com mais novidades para você. Tchau!
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0: 9 horas 34 minutos. Bom dia aí para vocês na região serrana. Bom dia. Bom dia, Maria Clara. A Maria Clara sintonizada aqui no programa. Ela quer ouvir Forró Like. Baby, I love you.

0: Roupa Nova, Deixa o Amor Acontecer. Ouvimos também o forró Like, Baby I Love You.
1: Rezaremos agora o Terço da Misericórdia, apresentando ao Coração de Jesus as nossas intenções, pedindo que Ele tenha misericórdia de nós e do mundo inteiro. Iniciemos, em nome do Pai, e do Filho, e do Espírito Santo. Amém. Apresente as tuas intenções para este Terço da Misericórdia.

Pai nosso que estais nos céus, santificado seja o vosso nome. Venha a nós o vosso reino. Seja feita a vossa vontade, assim na terra como no céu. O pão nosso de cada dia nos dai hoje. Perdoai-nos as nossas ofensas, assim como nós perdoamos a quem nos tem ofendido. E não nos deixeis cair em tentação, mas livrai-nos do mal. Amém. Ave Maria, cheia de graça, o Senhor é convosco. Bendita sois vós entre as mulheres, e bendito é o fruto do vosso ventre, Jesus. Santa Maria, Mãe de Deus, rogai por nós, pecadores, agora e na hora de nossa morte. Amém. Creio em Deus Pai Todo-Poderoso, Criador do céu e da terra, e em Jesus Cristo, seu único Filho, nosso Senhor, que foi concebido pelo poder do Espírito Santo, nasceu da Virgem Maria, padeceu sob Pôncio Pilatos, foi crucificado, morto e sepultado, desceu à mansão dos mortos, ressuscitou ao terceiro dia, subiu aos céus, está sentado à direita de Deus Pai Todo-Poderoso, donde há de vir julgar os vivos e os mortos. Creio no Espírito Santo, na Santa Igreja Católica, na comunhão dos santos, na remissão dos pecados, na ressurreição da carne, na vida eterna. Amém. Eterno Pai, eu vos ofereço o corpo e sangue, alma e divindade de vosso dilitíssimo Filho, nosso Senhor Jesus Cristo, em expiação dos nossos pecados e os do mundo inteiro. Pela sua dolorosa paixão, tende misericórdia de nós e do mundo inteiro. Pela sua dolorosa paixão, tende misericórdia de nós e do mundo inteiro. Pela sua dolorosa paixão, tende misericórdia de nós e do mundo inteiro. Pela sua dolorosa paixão, tende misericórdia de nós e do mundo inteiro. Pela sua dolorosa paixão, tende misericórdia de nós e do mundo inteiro. Pela sua dolorosa paixão, tende misericórdia de nós e do mundo inteiro. Pela sua dolorosa paixão, tende misericórdia de nós e do mundo inteiro. Pela sua dolorosa paixão, tende misericórdia de nós e do mundo inteiro. Pela sua dolorosa paixão, tende misericórdia de nós e do mundo inteiro. Pela sua dolorosa paixão, tende misericórdia de nós e do mundo inteiro. Eterno Pai, eu vos ofereço o corpo e sangue, alma e divindade de vosso diletíssimo Filho, nosso Senhor Jesus Cristo, em expiação dos nossos pecados e os do mundo inteiro. Pela sua dolorosa paixão, tende misericórdia de nós e do mundo inteiro. Pela sua dolorosa paixão, tende misericórdia de nós e do mundo inteiro. Pela sua dolorosa paixão, tende misericórdia de nós e do mundo inteiro. Pela sua dolorosa paixão, tende misericórdia de nós e do mundo inteiro. Pela sua dolorosa paixão, tende misericórdia de nós e do mundo inteiro. Pela sua dolorosa paixão, tende misericórdia de nós e do mundo inteiro. Pela sua dolorosa paixão, tende misericórdia de nós e do mundo inteiro. Pela sua dolorosa paixão, tende misericórdia de nós e do mundo inteiro. Pela sua dolorosa paixão, tende misericórdia de nós e do mundo inteiro. Pela sua dolorosa paixão, tende misericórdia de nós e do mundo inteiro. Eterno Pai, eu vos ofereço o corpo e sangue, alma e divindade de vosso dilitíssimo Filho, nosso Senhor Jesus Cristo, em expiação dos nossos pecados e os do mundo inteiro. Pela sua dolorosa paixão, tende misericórdia de nós e do mundo inteiro. Pela sua dolorosa paixão, tende misericórdia de nós e do mundo inteiro. Pela sua dolorosa paixão, tende misericórdia de nós e do mundo inteiro. Pela sua dolorosa paixão, tende misericórdia de nós e do mundo inteiro. Pela sua dolorosa paixão,
tende misericórdia de nós e do mundo inteiro. Pela sua dolorosa paixão, tende misericórdia de nós e do mundo inteiro. Pela sua dolorosa paixão, tende misericórdia de nós e do mundo inteiro. Pela sua dolorosa paixão, tende misericórdia de nós e do mundo inteiro. Pela sua dolorosa paixão, tende misericórdia de nós e do mundo inteiro. Pela sua dolorosa paixão, tende misericórdia de nós e do mundo inteiro. Eterno Pai, eu vos ofereço o corpo e sangue, alma e divindade de vosso diletíssimo Filho, nosso Senhor Jesus Cristo, em expiação dos nossos pecados e os do mundo inteiro. Pela sua dolorosa paixão, tende misericórdia de nós e do mundo inteiro. Pela sua dolorosa paixão, tende misericórdia de nós e do mundo inteiro. Pela sua dolorosa paixão, tende misericórdia de nós e do mundo inteiro. Pela sua dolorosa paixão, tende misericórdia de nós e do mundo inteiro. Pela sua dolorosa paixão, tende misericórdia de nós e do mundo inteiro. Pela sua dolorosa paixão, tende misericórdia de nós e do mundo inteiro. Pela sua dolorosa paixão, tende misericórdia de nós e do mundo inteiro. Pela sua dolorosa paixão, tende misericórdia de nós e do mundo inteiro. Pela sua dolorosa paixão, tende misericórdia de nós e do mundo inteiro. Pela sua dolorosa paixão, tende misericórdia de nós e do mundo inteiro. Eterno Pai, eu vos ofereço o corpo e sangue, alma e divindade de vosso diletíssimo Filho, nosso Senhor Jesus Cristo, em expiação dos nossos pecados e os do mundo inteiro. Pela sua dolorosa paixão, tende misericórdia de nós e do mundo inteiro. Pela sua dolorosa paixão, tende misericórdia de nós e do mundo inteiro. Pela sua dolorosa paixão, tende misericórdia de nós e do mundo inteiro. Pela sua dolorosa paixão, tende misericórdia de nós e do mundo inteiro. Pela sua dolorosa paixão, tende misericórdia de nós e do mundo inteiro. Pela sua dolorosa paixão, tende misericórdia de nós e do mundo inteiro. Pela sua dolorosa paixão, tende misericórdia de nós e do mundo inteiro. Pela sua dolorosa paixão, tende misericórdia de nós e do mundo inteiro. Pela sua dolorosa paixão, tende misericórdia de nós e do mundo inteiro. Pela sua dolorosa paixão, tende misericórdia de nós e do mundo inteiro. Ó sangue e água que jorrasses do coração de Jesus, como fonte de infinita misericórdia para nós, eu confio em vós. Deus Santo, Deus Forte, Deus Imortal, tende piedade de nós e do mundo inteiro. Deus Santo, Deus Forte, Deus Imortal, tende piedade de nós e do mundo inteiro. Deus Santo, Deus Forte, Deus Imortal, tende piedade de nós e do mundo inteiro. Confiantes na misericórdia de Deus, perseveremos sempre na fé, na esperança e no amor. Abençoe-vos Deus Todo-Poderoso, Pai e Filho e Espírito Santo. Amém. Fique na paz e na alegria que vem de Jesus.

Ouvimos Emanuel Estênio, Força de Deus. Agora 9 horas 55 minutos.

O ex-prefeito do Rio de Janeiro, Eduardo Paes, do PSD, voltou às redes sociais para reforçar seu apoio à reeleição do presidente Luiz Inácio Lula da Silva, do PT. A manifestação aconteceu após Paes ser derrotado na disputa pelo governo fluminense, depois que a Justiça Eleitoral anulou os votos de Antony Garotinho e alterou o resultado da eleição. Com a recontagem, Douglas Ruas, do PL, ficou com 50,88% dos votos válidos, contra 44,16% de Paes, sendo declarado eleito ainda no primeiro turno. Em publicação na rede social X, Paes afirmou que pretende intensificar a defesa das ações de Lula no Rio de Janeiro e pediu que a campanha se concentre nos problemas do dia a dia da população. Ele também criticou o que chamou de pautas ideológicas, dizendo que temas como terra plana e ideologia de gênero não melhoram as condições de vida das pessoas. O posicionamento ocorre a menos de 2 semanas do segundo turno da eleição presidencial, marcado para 25 de outubro, quando Lula enfrentará Flávio Bolsonaro, do PL.

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0: 10 horas, 1 minuto. Bom dia, Matheus. Matheus Barbosa, sintonizado aqui no programa.
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0: Ele quer ouvir Guilherme Silva. Você lembra?

0: Felipe Silva.
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0: Ouvimos o Calvin Harris e Alice Under Control. Ouvimos também Yahoo, Folhas do Outono. Comecei o bloco com o Guilherme Silva, Se Lembra.
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2: A ex-professora britânica Jarvis Tesker, de 35 anos, está faturando o dobro do que ganhava em sala de aula, agora como diretora e fundadora da Jarvis Indie Insights, uma empresa de comunicação e marketing na indústria de videogames. Ela trocou o giz pelo joystick, mostrando que o setor de games oferece diversas oportunidades de carreira, mesmo para quem chega mais tarde, desde que haja paixão e envolvimento genuíno. Essa história é um prato cheio para os entusiastas e para quem busca uma guinada profissional. A Tesker, que abandonou o magistério há 7 anos devido a uma doença crônica, prova que o mercado de jogos não é só para desenvolvedores, mas também para quem tem habilidades em gestão de comunidades e marketing, áreas cruciais para o sucesso de qualquer título. É a prova de que a paixão por games pode sim se transformar em uma carreira lucrativa e recompensadora.
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0: Horas 14 minutos. Bom dia para vocês aí na rua São José. Odak, Lia e Joãozinho. Com vocês, Guina. Só se for no céu.

0: Backstreet Boys, I Want That Way. Ouvimos também Ivan Lins, Vitoriosa. Comecei o bloco com Guina, Só Se For No Céu. 10 horas 26 minutos.
1: No dia 12 de novembro, Diego Lopes e Charles do Bronx vão se enfrentar no UFC 335 em Las Vegas. E o combate vai definir quem vai levar o cinturão do Baddest Motherfucker, ou seja, o melhor casca-grossa da categoria peso leve. E será a estreia de Diego Lopes na categoria até 70 quilos.
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5: E aí, pessoal? Hoje é terça-feira, 13 de outubro de 2026. Eu sou Arthur Alves e está começando mais um Tech Show. A flexibilidade dos displays para trabalho e entretenimento atingiu um novo nível de personalização em telas de alta performance. De acordo com especificações técnicas divulgadas pela LG Display, a fabricante sul-coreana lançou uma nova linha de monitores OLED flexíveis, cuja curvatura pode ser ajustada motorizadamente pelo usuário. Segundo relatórios da equipe de engenharia da marca, a tela pode alternar entre uma superfície totalmente plana, ideal para edição de imagens e planilhas, até uma curvatura acentuada para maior imersão em jogos e vídeos, tudo controlado via controle remoto ou software dedicado. Dados de testes operacionais apresentados pela empresa mostram que o mecanismo de articulação interna foi projetado para suportar mais de 50 mil ciclos de ajustes sem perder a precisão ou criar deformações no painel. Além disso, a LG confirmou que os displays contam com taxa de atualização adaptativa e revestimento antirreflexo de última geração. Análises de veículos especializados como o portal DisplayMate destacam que a tecnologia resolve a divisão entre telas planas corporativas e monitores curvos gamer, oferecendo um único dispositivo adaptável a diferentes momentos do dia. Daqui a pouco tem mais Tech Show para você. Continue ligado!
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8: 10 horas 31 minutos. Bom dia para vocês aí no bairro São José. Bom dia, Dona Branca.
9: Bom dia, Solon. Eu quero ouvir uma música de Carlinho de Souza. Quero oferecer para Gilberta, minha paquera. Oferecer para Ednara e Dona Zefinha. E Deus que abençoe, Solon.

0: Ouvimos aí o Flávio Venturini, Noite com Sol. Ouvimos também Carlinhos de Souza, É Você Que Eu Amo.
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0: 10 horas e 41 minutos. Bom dia, Edinaura. Bom dia a todos aí em Nova Santana.
3: Bom dia, Solon. Quero oferecer uma música para Dona Branca e Ruth, Adenilson Batista. Obrigada.

DJ Suggs, Menina Veneno. Ouvimos também Biafra, Antes Que Eu Te Esqueça. Comecei o bloco com Edmilson Batista, Amor de Verão. 10 horas 53 minutos. Bom dia. Bom dia, Roseli, aí no bairro São José. Bom dia também, Pedro Costa, na rua São José. Agora tem Gabi de Brotas, Fui um Tolo Nesse Amor.

Aí foi o Gabi de Brotas. Fui um tolo nesse amor. 10:58.

A Prefeitura de São Paulo realizou uma operação de limpeza na Avenida Paulista para remover pichações, adesivos e resíduos deixados após uma manifestação em apoio ao presidente Luiz Inácio Lula da Silva, realizada no domingo. Pelo menos 3 caminhões foram mobilizados na região da estação Trianon MASP e funcionários utilizaram equipamentos de lavagem para limpar as estruturas. Segundo relatos da Polícia Militar, os atos de vandalismo ocorreram durante a dispersão do público, após o encerramento do evento. Além das pichações, foram registrados danos em acessos das estações Trianon MASP, Consolação e Brigadeiro, da linha 2 verde do metrô. A companhia informou que placas de vidro foram danificadas e que também houve adesivos e pichações em paredes, corrimãos e até no interior de um trem. Um boletim de ocorrência foi registrado e imagens das câmeras de segurança serão disponibilizadas às autoridades para ajudar a identificar os responsáveis. As equipes iniciaram os trabalhos de limpeza ainda durante a madrugada e o metrô informou que as estruturas danificadas não oferecem risco imediato aos passageiros.

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5: Bom dia, Rosana, no Parque das Árvores.
6: Bom dia, Solon. Quero oferecer uma música para Dona Branca e Ruth, Adenilson Batista. Obrigada.
5: Tivemos um pequeno equívoco aqui com a música. Vou fazer uma correção, daqui a pouco estará de volta. Por enquanto, bom dia, Grosmar, no Buriti do Alho, aí na Fazenda Veredinha. Cristiano Neves, quanto tempo faz?

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0: Guilherme Arantes, Loucas Horas. Ouvimos também o Cristiano Neves, Quanto Tempo Faz.
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1: Para tirar uma lâmpada quebrada com rosca, encaixe uma batata no que restou da lâmpada e assim poderá desenroscá-la sem perigo.
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0: Onze horas, 14 minutos. Agora sim, bom dia, Rosana.
3: Bom dia, Solão. Gostaria de escutar a música de Calcinha Preta e Amado Batista, que é Rosana Parque das Águas. Eu te agradeço sempre.

0: 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Ouvimos também Amado Batista, Estradas, Banda Calcinha Preta, Desilusão. Agora 11 horas 26 minutos.
1: Contrariando rumores, o piloto espanhol Fernando Alonso desmentiu que vai participar do Rally Dakar no ano que vem. Sim, li esses rumores, mas não acho que seja fisicamente possível. Não acredito que as exigências da Fórmula 1 sejam compatíveis com o Dakar. Lembrando que Alonso será titular da Aston Martin na Fórmula 1 no ano que vem.
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2: A infraestrutura de redes domésticas e corporativas passa por uma evolução expressiva na velocidade e estabilidade de conexões sem fio. Segundo dados do comunicado oficial de imprensa publicado pela ASUS, a fabricante apresentou sua nova família de roteadores equipados com o padrão Wi-Fi 7 e antenas operando em frequências de 6 GHz. De acordo com as especificações técnicas da empresa, os novos aparelhos atingem taxas de transmissão de dados significativamente superiores às gerações anteriores, reduzindo a latência a níveis quase imperceptíveis em transmissões de áudio e vídeo em altíssima definição. Comunicados do ecossistema de redes da ASUS destacam a inclusão de um algoritmo de inteligência artificial que analisa continuamente a interferência de canais vizinhos e redistribui a banda automaticamente para priorizar dispositivos de trabalho ou chamadas em tempo real. Análises da consultoria de tecnologia Gartner reforçam que a adoção do Wi-Fi 7 é fundamental para suportar o volume crescente de dispositivos inteligentes conectados simultaneamente em uma mesma residência. Os equipamentos já estão sendo distribuídos em lojas autorizadas e canais corporativos globais. Encerramos o Tech Show de hoje. Eu sou Arthur Alves e amanhã tô de volta com mais novidades para você. Tchau!
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5: Agora, 11 horas 33 minutos. Bom dia, Carlos Roberto, aí no Garimpo da Roça de Cassinho. Bom dia também para vocês aí no Engenho de Agostinho, em Nova Santana. Agora, Luiz Gonzaga e Fagner, súplica cearense.

0: Ouvimos com Rosana, Onde o Amor Me Leva, Luiz Gonzaga e Fagner, Súplica Cearense.
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2: Condições climáticas. Verifique as condições climáticas antes de sair para passear com seu pet. Evite passeios em dias muito quentes, pois o calor excessivo pode ser prejudicial para seu animal de estimação. Se estiver muito quente lá fora, opte por passeios mais curtos ou em horários mais frescos do dia. Hidratação e proteção solar. Garanta que seu pet tenha acesso à água fresca antes e durante o passeio, especialmente em dias quentes. Além disso, se o seu pet tem pelagem curta ou clara, considere usar protetor solar Pet Friendly para protegê-lo dos raios solares nocivos.
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0: 11 horas 42 minutos. Bom dia, Clô, Adailton Cabeleireiro, Etevaldo, Cacá, Clésio Motivos. Bom dia também, Dona Joana Batista, no Barreiro Preto, Léo, Dodô, Elemi. Bom dia também a todos no Baixão, Barreiro Preto, Amansador, Estiva e Buriti do Alho. Agora, Amado Batista, Dinamite de Amor.

0: Bastos Oliveira, fala para ela, Amado Batista, dinamite de amor. Agora faltando apenas 8 minutos para o meio-dia. Eu vou encerrar o programa
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0: com o Reset, I Don't Know. Eu desejo a todos um bom dia e até amanhã. Tchau.

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0: O Aeroporto Internacional Rei Khalid, em Riad, capital da Arábia Saudita, permanecerá fechado até sábado, dia 17 de outubro, após uma sequência de ataques atribuídos aos Houthis, grupo rebelde do Iêmen alinhado ao Irã. As autoridades sauditas informaram que a suspensão das operações é necessária para concluir procedimentos de segurança e avaliar as condições das instalações. O aeroporto está fechado desde sábado, dia 10, quando um ataque deixou 13 mortos e mais de 300 feridos. No domingo, uma nova ofensiva matou uma pessoa e feriu outras 11. A paralisação provocou grandes transtornos no transporte aéreo, com companhias cancelando voos e aeronaves evitando a região da capital. Dados da empresa de análise de aviação Sirion apontaram que quase todos os voos programados para o aeroporto foram cancelados no domingo. Empresas internacionais, incluindo o grupo Lufthansa e a Air France-KLM, ampliaram a suspensão de operações para Riad. A escalada da violência também aumentou as preocupações com a segurança da aviação civil e pode afetar eventos econômicos importantes previstos para este mês na Arábia Saudita.
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17: As últimas do esporte para você nessa terça-feira, hoje 13 de outubro de 2026. E a crise no Corinthians motivou um protesto de torcedores ontem, né, em frente à sede do clube no Parque São Jorge. Os manifestantes cobraram mudanças na administração e defenderam uma intervenção judicial. O clube enfrenta uma dívida de 2 bilhões e 800 milhões de reais e acumula 8 derrotas consecutivas no Brasileirão. Após a goleada por 4 a 1 para o Palmeiras, o time ficou próximo da zona de rebaixamento. O novo técnico, Clarence Seedorf, será apresentado amanhã. Eu sou Kleber Salles e volto daqui a pouco trazendo mais destaques esportivos para você.
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19: Meio-dia e 16.

0: Olá, estamos chegando com o Momento Saúde. Está no ar o nosso momento, aquele momento que você está em casa, cuidando da família, preparando aí o que você precisa de preparar, cuidando da casa direitinho, outros no veículo, trabalhando, mas ouvindo a gente, outros no trabalho também, outros ouvindo pelo aplicativo. Mas atentos aos cuidados de saúde que o nosso programa Momento Saúde passa a trazer para você a partir de agora. Programa Momento Saúde, apresentação minha, Sheila Bernardes, sempre com convidados especiais. Hoje, Dr. Luciano Reis, cirurgião, dentista, já está aqui com a gente ao vivo no estúdio para a gente falar de saúde bucal. Esse é um mês importante. Dr. Luciano já viu que na entrada do nosso estúdio já tem ali balões rosas, porque estamos no Outubro Rosa, que esse mês onde convida as mulheres a olhar para si e se cuidar, né, doutor Luciano? Seja bem-vindo.
1: É sempre um prazer estar aqui e num mês tão bacana, mês da mulher. Eu acho que nem podia ter um mês, porque a mulher o ano todo é dela.
0: Tem que se cuidar, né? O ano inteiro, mas essa campanha é muito importante, né, de prevenção do câncer de mama, onde convida as mulheres a olhar para si e a se cuidar. Hoje eu quero a sua ajuda para chamar as mulheres, o nosso público em geral, mas sobretudo as mulheres, para olhar para o seu sorriso e para a sua saúde bucal. O sorriso ilumina a alma, né, doutor Luciano?
1: Sim, o sorriso faz parte, como a gente está num programa desse aqui, desde o autocuidado, que não é só mama, não é só doenças vasculares, a gente tem a doença da boca, e o sorriso faz parte muito grande nisso, inclusive na autoestima da mulher. Isso muda muito, muito.
0: Com certeza, muda demais da conta. E o doutor Luciano já tá cheio de fãs, viu, doutor Luciano? Tem muitas mulheres que me encontram aí na rua, pessoas de todas as idades, né? Pessoas jovens, adultas e, sobretudo, pessoas idosas, que sempre falam: olha, estou acompanhando o doutor Luciano no Momento Saúde. Pessoas que já estão numa fase mais madura, que inspira cuidado em outras áreas da saúde, mas que estão de olho na saúde bucal e estão buscando esse cuidado e estão se cuidando. Isso é muito positivo, né?
1: Sim, eu fico muito feliz de estar contribuindo num programa como esse do Momento Saúde. Eu acho que a gente tem missões aqui e o nosso é servir, e servir dessa forma, orientando as pessoas, dizendo o que pode ser feito para ter uma vida melhor, para viver de forma diferente.
0: Com certeza.
1: E essa é a minha parte da odontologia.
0: Muito bacana, muito bacana. Doutor Luciano, a gente já introduziu aqui falando sobre o Outubro Rosa, onde as mulheres, elas são convidadas a se cuidar, porque o câncer de mama é o mais comum entre as mulheres no Brasil, com estimativa de cerca de 73.610 casos. São muitos casos, casos novos por ano, no triênio de 2023 a 2025, um risco de 66 casos a cada 100 mil mulheres, cerca de 70 mil casos no biênio 2024 a 2025, representando 29% dos cânceres femininos, né? Então, o câncer de mama, a gente sempre fala muito do autoexame, da mulher, ela tá olhando a sua mama, tá se autoexaminando, mas quando o assunto é a saúde bucal, tem como também as mulheres e os homens, o nosso público em geral, está fazendo esse autoexame da boca para olhar em frente ao espelho, se tem alguma coisa diferente ou não?
1: Sim, com certeza. Eu acho bacana a gente falar, porque o Outubro Rosa vai falar muito do exame da mama, do autoexame, e as mulheres estão voltadas para isso, se lembram muito disso, faz mamografia, mas estão fazendo o exame bucal, o autoexame bucal, olhando, será se estão olhando a inflamação que tem na gengiva, na boca, pequenos carocinhos que aparecem na boca, que não desaparecem no período de 15 dias, uma boca seca que não melhora, essa xerostomia. Então tem muita coisa que ela pode avaliar e aí sim procurar um dentista para fazer um exame mais minucioso disso aí.
0: Verdade. De repente começou a sangrar a boca, a pessoa está ali escovando os dentes, começou a sangrar, ou até mesmo fora do processo de escovação, aparece um sangramento que antes não tinha, uma feridinha na boca que antes não tinha, uma bolha que antes não tinha, uma coloração diferente que antes não tinha. O que fazer em uma situação assim?
1: Olha só, tem os exames que são feitos, esse autoexame da mulher, e ela detectou qualquer um desses sintomas que você relatou aí, ela deve procurar um profissional, dentista, para fazer um exame mais minucioso disso. De um mais simples, que é a inflamação na boca, é uma gengiva que sangra e uma inflamação, tem dados que são muito interessantes. Os marcadores inflamatórios de uma periodontite são os mesmos marcadores inflamatórios de um problema no coração. Então a gente precisa estar com esse cuidado. Tem que associar uma coisa à outra.
0: Olha só, muito importante essa informação, doutor Luciano. Está acompanhando a gente? Quer conversar conosco? Quer participar do programa Momento Saúde? Os canais estão abertos, tá? 77-3628-4210. Você já percebeu em algum momento, por exemplo, dona Joana, sangramento na boca, gengival, uma bolinha diferente, algum machucadinho diferente? Você já percebeu? E o que fazer nesses casos? Tem que buscar ajuda. A pergunta que eu fiz para a dona Joana, a gente estende para você também aí, que está acompanhando o programa. Já percebeu algo diferente na sua boca? Algo que você não tinha antes e que apareceu? Conta aqui para a gente no 77-3628-4210, né, que o doutor Luciano está aqui para responder. Hormônios femininos e gengiva. Tem relação uma coisa e outra? Qual relação é essa?
1: E como tem? E o que é interessante é que os hormônios femininos, a gente vai pegar em várias fases, né? A puberdade, no ciclo menstrual, o aumento do estrogênio e da progesterona, ele aumenta a circulação na gengiva e aí inflama mais. Tem detalhes, por exemplo, na gravidez, todo mundo brinca, antigamente tinha até uma... cada filho que eu tive, eu perdi um dente. Na realidade, não era para acontecer isso. Mas na gravidez, a gengiva ela fica mais sensível e susceptível a uma gengivite gravídica, por causa da flutuação hormonal. E aí as mulheres também, em uma outra fase, na menopausa, ela fica mais susceptível a uma gengivite por causa dessas alterações hormonais. Então, em todas as fases, desde a juventude até a fase mais madura, tudo tem relação.
0: Menopausa. Nós temos muitas mulheres mais maduras que estão nessa fase da menopausa. Elas também têm uma chance maior de sofrer a gengivite? Eu queria que você explicasse para a gente um pouco mais o que é a gengivite.
1: A gengivite é o nome que se dá a uma inflamação na gengiva. Gengivite, nós temos dois nomes, a gengivite e a periodontite. A gengivite é um estágio inicial, é uma inflamação só da gengiva. Então, quando essa gengiva inflama, ela sangra. Às vezes vai escovar os dentes, passar um fio dental, ela sangra. Como ela sangra, dói, a pessoa evita de usar a escova mais forte. Exatamente. O que acontece? Aí evolui para uma outra fase. Aí ela vai passar para uma periodontite. Periodontite é onde que já tem cálculo gengival. E aí já sai do estágio inflamatório para um estágio infeccioso, porque aí já tem bactéria. As excretas das bactérias, elas aumentam a inflamação gengival. Então é uma sequência.
0: Olha aí. O que fazer então? Será que reforçar a higiene vai ajudar?
1: Sim, e um controle, nesse caso aí da menopausa, o hormônio, a mulher tem que estar sob controle, porque o hormônio no fluido gengival, ele favorece a bactéria ligada à inflamação. Então, a saúde, ela é um todo, o ser humano, ele é completo. Não é só parte do corpo, o corpo ele é inteiro.
0: É isso. Quero mandar um abraço aqui para Lânia, quero mandar um abraço para Nádia Rios. Muito obrigada pelo carinho, pela companhia de vocês. Lorena, conta pra gente como que vocês têm feito com o cuidado aí da saúde bucal. A gente quer saber, tá bom? Um abraço para todas vocês que estão acompanhando aí o nosso programa aqui, o Momento Saúde. Doutor Luciano, tratamento do câncer de mama e efeitos na boca. A gente sabe que tem vários tipos de tratamento e a quimioterapia é um deles, né? Para mulheres que estão tratando câncer de mama e que aparecem ali aftas, infecções, sangramento, o que, que deve ser feito?
1: Muito importante isso. O câncer de mama, os tratamentos do câncer de mama, que é a rádio ou a quimio, ele resolve um problema, mas tem as reações adversas. E na boca ele manifesta com algumas questões, que são as mucosites, que são inflamações da mucosa bucal, né? A xerostomia, muito comum, aquela secura na boca. Então, todas essas medicações, elas têm efeitos colaterais e elas precisam ser acompanhadas. Por quê? Porque se não resolve o câncer de mama, mas perde todos os dentes. Eu já vi casos como esse, Sheila. Eu tenho casos de paciente que foi fazer uma radioterapia e 4 meses depois ela voltou no consultório com a perda de todos os elementos dental. Por quê? Porque ela passou a ter uma xerostomia, não tinha saliva. A saliva, ela
0: fica seca,
1: isso,
0: né?
1: A saliva na nossa boca, ela funciona como a água que a gente toma banho. Ela lava os dentes, limpa os dentes constantemente. Não tem saliva, a boca está seca, as bactérias, o desenvolvimento dela é muito grande. E ela destrói muito. Questão de 4 meses eu vi paciente perder os dentes por causa de uma xerostomia.
0: Então, xerostomia é essa falta de salivação.
1: Saliva, a boca seca.
0: A boca seca.
1: Exatamente.
0: A gente vai conversar um pouquinho mais sobre esses cuidados. Falando em boca seca, quero te oferecer uma água e voltar com você daqui a pouquinho, doutor Luciano. Doutor Luciano Reis está aqui com a gente no estúdio hoje, falando, né, sobre a importância do cuidado com a saúde bucal e como fazer um autoexame aí da sua boca para saber se está tudo bem.
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3: Meio-dia e 29.
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0: Estamos de volta com o programa Momento Saúde. Nosso convidado hoje é o Dr. Luciano Reis, falando muita coisa sobre saúde bucal, informações muito importantes. Por que que as mulheres que estão tratando osteoporose, quando forem no dentista, doutor Luciano, têm que avisar isso para o profissional de saúde bucal?
1: Essa aí é muito boa. É porque tem umas medicações que se usa para osteopenia, osteoporose, que são os bisfosfonatos. Eles têm uma ação no osso favorável para a osteoporose. Porém, se essa mulher que estiver usando essa medicação precisar fazer a extração de um dente ou fazer um implante, ela precisa avisar, porque é contraindicado fazer extração e fazer implante na paciente tomando esses bisfosfonatos, tá?
0: Tem que avisar
1: antes, porque aí o dentista tem que solicitar o médico que retire essa medicação durante um período, porque senão pode causar uma osteonecrose. E aí complica um pouco. Tem um outro detalhe que eu queria falar um pouquinho antes que a gente passe. É que o hormônio que eu disse antes, ele não causa doença na gengiva, mas ele abre a porta para isso. E quem limpa bem a porta não deixa entrar nenhum problema.
0: Verdade. Falando em limpeza, para não entrar problema, a gente precisa visitar o profissional da saúde bucal, porque tem coisas que apenas o profissional vai detectar, vai ver ali. Então a gente tem que ir no dentista, a gente ver a nossa situação, fazer uma avaliação, essa busca da saúde preventiva, né, bucal. Mas tem algumas coisas dentro da nossa rotina que, fazendo isso no nosso dia a dia, a gente vai estar cuidando da nossa saúde bucal. E são coisas simples. Dessas coisas simples, mas que às vezes passa batido, o que a gente pode destacar, doutor Luciano?
1: Essencialmente, a pessoa vai usar uma escova macia, simplesmente isso, a mais macia possível, e o uso do fio dental. Nada de escovação com a escova dura e forte. Isso aí causa problema. A escova macia e fio dental já resolve o problema.
0: Tem gente que pensa assim: quanto mais dura a escova e quanto mais eu esfregar, passar rápido aqui nos dentes, eu vou estar limpando. Mas isso
1: não, não.
0: Isso funciona para lavar um tênis, uma calça jeans, mas para os dentes não.
1: Não, não. Escova extra macia e o fio dental. Isso aí.
0: Agora a limpeza da língua. Qual é a sua dica? Como que a gente deve fazer? E quando se fala também do autoexame, a gente também deve observar a nossa língua. Fala um pouquinho pra gente sobre isso.
1: Sim, além dessa escovação, eu falo da escova, porque com a própria escova você consegue escovar a língua. Mas para quem quer um cuidado melhor, tem os raspadores de língua. Na onde que você compra a sua escova, tem um raspador que é para limpar, tirar esse branco que a gente vê na língua, se você abrir na frente do espelho, que isso aí é uma sujeira que fica. É para manter limpa, tem um raspador para isso aí. Tá?
0: Então, os raspadores de língua. E qual é a cor que deve estar a nossa língua? E qual é a cor ideal? É, coloração.
1: Que coisa boa. A cor da nossa língua e da mucosa, ela tem que ser rosa, como o outubro rosa.
0: Opa.
1: Rosa aí é sinal de sadio. Vermelho e branco não é sinal de sadio. E aí, fazer uns sinais que é bom. Tem uma feridinha na boca que não cicatriza, tem mais de 15 dias, sangramento que não passa, um caroço, mancha branca ou vermelha, boca seca que não melhora. Tudo isso precisa ser acompanhado por um profissional.
0: Sorriso é parte do tratamento. Tem gente que vai tirar uma foto, fica lá no fundo, não quer aparecer na foto. Às vezes tem problema até de relacionamento profissional e afetivo, porque não está contente com a saúde bucal que tem. Às vezes não come alguns alimentos, às vezes fala também com dificuldade, porque envolve, né, a falta de dente, por exemplo. Até a fala acaba sendo afetada, né?
1: Sim, essa aí é uma outra parte que a gente muitas vezes não considera, porque a gente fala só das doenças clínicas, mas tem as questões psíquicas, que são importantíssimas.
0: Contam também, né?
1: E como contam? A semana retrasada eu fiz um tratamento de uma jovem, 30 anos.
0: Na flor da idade.
1: Casada, ainda não tinha filhos e estava em um processo de separação.
0: Olha só.
1: E no consultório, ela relata que ela não conseguia ter um relacionamento legal porque ela tinha problema nos dentes. E eu achei muito bacana. A gente fez um tratamento dela rápido, intensivo. Na semana seguinte, eu pedi ela para saber como é que ela estava. E aí ela mandou um áudio para mim, chorando e falando da mudança na vida dela. E o final era, ela disse assim: doutor, o único problema é que eu tô me achando.
0: Oh,
1: olha que bacana.
0: Olha, se achar nesse sentido, vale muito a pena.
1: Muito, e como, né?
0: Envolver a autoestima
1: da pessoa. Isso aí também faz parte do Outubro Rosa. A mulher precisa estar com a autoestima lá em cima. A autoestima lá embaixo adoece.
0: Verdade. A pessoa perde o prazer de viver, né? De sorrir. E viver é bom. A gente acabou de sair do Setembro Amarelo, o mês de valorização da vida. Viver é bom, viver é um privilégio, viver é maravilhoso, né? E a gente precisa estar falando sempre isso aqui. Nós começamos o programa falando de autoexame. Da mama, maioria das mulheres já sabem como fazer e qual período fazer. Agora, para a gente fazer o autoexame, para ver como que está a nossa saúde bucal, como que seria? Pegaria um espelhozinho pequeno? Olharia nesse espelho pequeno? Posso fazer um espelho grande? Como que a gente pode fazer, doutor Luciano? Ensina pra gente aí.
1: Pode fazer no espelho grande mesmo. Quem tiver o espelho pequeno e fazer a imagem de um espelho no outro, ele vai ter uma visão melhor. E e observar esses sinais simples que eu disse, da gengiva sangrando, de lesões na boca, se a boca está seca. Isso aí, na própria casa, no próprio momento da higienização, a mulher consegue observar tudo isso. Então são cuidados simples. Precisa de olhar isso. Não, o que que vai acontecer? A pessoa que coloca isso, ela vai estar sempre na semana, tira um dia para ter um cuidado melhor e ela vai olhar.
0: Vai dar uma olhadinha ali.
1: Ela
0: percebeu?
1: Vai conseguir seguir bem isso aí.
0: A dor é um sintoma que ninguém quer ter. Não é legal ter dor de cabeça, dor de barriga, dor no dente, então, meu Deus do céu, não dá. Mas ela tem um lado positivo, porque quando ela aparece, significa que tem alguma coisa ali que não está legal. Quando o assunto é a saúde bucal, a dor e o sangramento, eles são importantes? Significa que a boca está pedindo ali cuidado, socorro?
1: Sim, o sangramento inicial muitas vezes ele não vem com a dor, porque é um estágio inicial, é uma gengivite. Quando ela evolui para uma doença periodontal maior, que é uma periodontite, que já tem um processo até infeccioso, ele vai estar associado com dor. Não precisa chegar a isso. Faça esses cuidados simples que a gente não vai ter esse problema.
0: Muito importante. Eu queria conversar mais com você, mas você acredita? Acabou nosso tempo hoje.
1: Mas que pena.
0: Passou muito rápido. Mas foi o suficiente para a gente aprender muito com você, doutor Luciano, e incentivar também a quem está nos ouvindo a esse autocuidado. Eu quero te agradecer por ter vindo, muito obrigada pela sua vinda, pela sua presença e até o nosso próximo encontro. Sua mensagem final para quem está acompanhando a gente.
1: Eu queria deixar que a saúde da mulher começa pela boca. Então, que esse Outubro Rosa, cada uma faça esse autoexame, avalie a sua saúde bucal e aí sim você vai ter uma saúde completa. Não existe saúde do corpo sem a saúde da boca. Tudo começa pela boca. E que tenha também a possibilidade de sorrir, porque sorrir muda a vida, muda isso. Quem não está feliz, procure alguém que possa ajudá-la a ter um sorriso para mostrar pelo sorriso, uma alma leve, uma alma cheia de alegria.
0: O sorriso é o reflexo da alma.
1: É o interno.
0: Obrigada, doutor Luciano Reis. Um abraço. Até a próxima.
1: Um abraço a todos os ouvintes. Um abraço, Sheila.
0: Um abraço. Prazer.
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4: E um vídeo publicado nas redes sociais levantou suspeitas de racismo durante o clássico entre Grêmio e Internacional disputado ontem, no domingo, né, na Arena do Grêmio. As imagens mostram um torcedor gremista fazendo um gesto que se assemelha à imitação de um macaco. A publicação pediu que o clube investigue o caso. Até o momento, o Grêmio não havia se manifestado. Dentro de campo, o clássico terminou empatado e as duas equipes seguem na zona de rebaixamento do Campeonato Brasileiro. Eu sou Kleber Salles e volto daqui a pouco trazendo mais destaques esportivos para você.
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4: Meio-dia e 43.

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2: O zoológico Yorkshire Wildlife Park, localizado em Doncaster, no norte da Inglaterra, anunciou que não irá sacrificar o tigre Altai, responsável pela morte de um homem que invadiu o recinto dos felinos no sábado, dia 10 de outubro. Em comunicado divulgado no domingo, a administração afirmou que o animal está bem e continuará recebendo os cuidados necessários. A polícia de South Yorkshire confirmou que a vítima morreu no local, apesar do atendimento das equipes de emergência. A identidade do homem não foi divulgada, e seus familiares foram informados sobre o ocorrido. Após o ataque, o parque foi evacuado e permaneceu fechado enquanto as autoridades investigam as circunstâncias do caso. Segundo a polícia, o tigre não sofreu ferimentos e continuou dentro do recinto durante todo o episódio. A administração do zoológico também informou que os funcionários estão profundamente abalados e recebem apoio especializado. O local abriga tigres de amor, também conhecidos como tigres siberianos, e colabora com as autoridades para esclarecer como o homem conseguiu entrar na área restrita dos animais.

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8: E o Flamengo criticou a arbitragem brasileira após a confirmação de duas fraturas na mandíbula do zagueiro Danilo durante o clássico contra o Fluminense. O jogador passou por cirurgia ontem. Segundo o clube, o caso elevou para 9 o número de fraturas sofridas por seus atletas em partidas disputadas em 2026. O Flamengo também questionou a continuidade do jogo após o choque e reclamou de lances agressivos contra seus jogadores. O clube afirma que a arbitragem precisa agir com mais rigor. É complicada a situação, hein? 9 fraturas, hein? É muita coisa, rapaz. Eu sou Kleber Salles e volto daqui a pouco aqui no Radar Esportivo. Continue ligado, hein?
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9: 1:04.

0: 1h12. 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
1: Oi, oi, oi, oi, oi, oi, oi! Salve, salve, galerinha! Tô chegando, tô aqui, ó! Muito prazer, eu sou o Silva Júnior, o seu amigo bem informado. Fofoqueiro não, bem informado, diga-se de passagem. Terça-feira pós-feriado, com carinha de segunda, fala sério, tá, né? Tá ou não tá? Eu acho. Dia 13 de outubro de 2026 e o nosso Fofoqueira está no ar com os babados dos famosos, as últimas. E eu vou desfilando meu veneno já. Em entrevista recente ao portal G-Show, a apresentadora global Ana Maria Braga abriu o jogo sobre a rotina de seu casamento com o jornalista Fábio Arruda, com quem se relaciona desde 2022 e é casada desde 2024. A comandante do programa Mais Você ressaltou que o romantismo está presente nos pequenos gestos cotidianos e no respeito à individualidade de cada um. O casal, que também divide o ambiente de trabalho nos bastidores da televisão, adota regras estritas para separar a convivência profissional da vida pessoal. Segundo a apresentadora, é fundamental manter a chama do romance acesa para evitar que a relação se transforme em uma burocrática reunião de condomínio, como ela citou, né? Para driblar a rotina, Ana revelou que o seu hábito bem-humorado, infalível em momentos totalmente improváveis, por exemplo, olhar nos olhos do marido e perguntar de surpresa: "Quer casar comigo?" Tudo isso e muito mais vai renovando os votos de forma leve e espontânea ao longo dos anos. Gostei da dica, viu, Ana? Hashtag pronto, vou adotar. A Ana é demais, né? Fala sério, de vez em quando ela dá umas bolas fora, mas é normal, né? O pessoal da TV, gafe. Acontece! Eu aumento, mas jamais invento. Daqui a pouco eu volto com o segundo bloco do Fofoqueira de hoje.
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2: 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Tchau.

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4: O italiano Lorenzo Musetti, ex-número 5 do mundo e atualmente na 25ª posição do ranking mundial, foi confirmado como mais uma atração do Rio Open de 2027, um dos principais torneios de tênis da América do Sul. A competição será realizada entre os dias 13 e 21 de fevereiro, no Jockey Club Brasileiro, no Rio de Janeiro. Musetti se junta ao brasileiro João Fonseca, ao italiano Flávio Cobolli e ao norueguês Casper Ruud, formando um grupo de 4 tenistas entre os 30 melhores do mundo já confirmados para o torneio. O italiano tem 2 títulos no circuito profissional e vem se destacando especialmente nas quadras de saibro, com resultados importantes em torneios internacionais. Apesar da expectativa para sua participação, Musetti não conseguiu disputar as edições de 2025 e 2026 do Rio Open por causa de lesões, tendo competido no evento carioca apenas em 2023. Para 2027, a organização prepara uma estrutura ampliada, com a quadra central passando a comportar cerca de 9.500 espectadores. A expectativa é aumentar o público e tornar a próxima edição histórica para o torneio.
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6: 1h30.
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14: Muito bem, galerinha do bem, abraço pra você e pra você também. Estamos de volta com o segundo bloco de hoje do Fofoqueira. E eu vou desfilando meu veneno. Os bastidores do jornalismo da TV Globo passaram por mudanças expressivas nos modelos de contratação e na gestão de custos, refletindo diretamente o cenário atual do mercado de mídia. Entre as principais diretrizes adotadas pela empresa para equilibrar despesas e adequar encargos estão a priorização de veículos formais pelo regime CLT em detrimento de contratos como pessoa jurídica para funções ligadas à apuração e transmissão de notícias. Essa reestruturação resultou na saída de profissionais veteranos que não chegaram a novos acordos financeiros, abrindo espaço para nomes mais jovens com remunerações iniciais bem abaixo daqueles veteranos. Além disso, a rotina nos bastidores é marcada pelo acúmulo de funções, onde jornalistas e âncoras frequentemente conciliam aparições na TV aberta com a grade da Globo News, intensificando a carga horária em coberturas complexas, a exemplo das apurações eleitorais. Gente, só que é aquela coisa, né? Muitas empresas, porque tá na moda, estão, né, deixando o CLT do lado e colocando o PJ, como a gente chama, pessoa jurídica, né? Você faz um contrato, abre uma empresa e a empresa te paga todo mês e você gera uma nota fiscal. Só que tem que saber o seguinte, para ser pessoa jurídica, você não pode ter superiores, né? Porque você é dono da sua própria empresa e presta serviço, nesse caso, para a emissora. Você não pode usar uniformes e não pode ter rotina de trabalho em horários fixos. Estando tudo, né, nisso, beleza. Se tá desse jeito que eu falei, seguindo horários, vestindo uniforme, tendo superiores, aí é pejotização e dá um processo da caramba. Já passei por isso, hein? Ganhei na época da empresa, justamente por passar por pejotização. Faz parte! Gente, eu aumento, mas jamais invento. Daqui a pouco eu volto com o último bloco de hoje.
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0: 1h56.
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2: Legal, turma! Estamos de volta à reta final, último bloco do Fofoqueira. Desta terça-feira pós-feriado. Vamos lá! A Justiça do Ceará condenou o cantor Gustavo Lima e o Marina Park Hotel ao pagamento de R$5.000 em danos morais à Virgínia Nogueira, arquiteta que foi expulsa de um show do artista em Fortaleza durante o Réveillon de 2022. Durante a apresentação, o cantor interrompeu o espetáculo e ordenou a retirada da mulher ao vivo, alegando que ela havia lançado água em sua direção. A situação gerou ampla repercussão na internet e ataques virtuais contra a vítima. Embora a defesa do artista tenha sustentado a necessidade da medida por supostos arremessos, o juiz apontou o caráter vexatório da expulsão dela, cuja repercussão foi ampliada pela projeção, né, pública do artista, que é enorme no Brasil. A defesa da espectadora, que inicialmente pedia R$500 mil, informou que recorrerá da decisão para tentar elevar o valor da indenização fixada. Só que agora, né, tem que saber o seguinte, até que ponto isso pode... Ah, a mulher pegou e tirou lá a garrafinha de água no artista, molhou tudo o artista, sem falar que poderia pegar num olho, né, no nariz, sangrar. Aí tá tudo certo, ela vai lá e ganha. Tudo bem que ele mandou tirar ela, mas queria que fizesse o quê? Chamasse ela e desse um beijo na boca e agradecesse que ela jogou água nele? Tem coisas que realmente a gente não entende, é só Jesus na causa. E outra, se começar também a multar tudo que é artista que manda sair alguém do show por causa de alguma coisa que fez errado, né? Tem gente que joga até pior que isso, né, Virgem? Tem gente que joga, arremessa coisas que pode machucar o artista que já machucou. Tem gente que invade o palco, né? Fura o bloqueio de segurança e vai lá. Enfim, é uma série de coisas. Se for multar todos os artistas que fazem alguma coisa aí contra esse povo, né, que sai do seu espaço e invade o espaço do artista, aí o pessoal vai ter que começar a aplicar muita multa. Eu acho que aduado, cada um no seu quadrado, pronto, falei, eu aumento, mas jamais invento. Amanhã tem mais Fofoqueira. Grande abraço e ótima terça.
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1: A qualidade do ar que você respira durante a noite determina o nível de cansaço ou disposição com que vai acordar pela manhã. Um levantamento publicado pela Universidade Técnica da Dinamarca revelou que manter o quarto levemente ventilado, com renovação constante de ar fresco, reduz drasticamente a concentração de gás carbônico no ambiente. Quando dormimos com portas e janelas totalmente fechadas, o acúmulo de dióxido de carbono faz com que o cérebro realize microdespertares, imperceptíveis, para buscar oxigênio, o que fragmenta o sono profundo. Essa quebra no descanso prejudica a memória, a imunidade e a regeneração celular. Deixar uma fresta na janela ou garantir um fluxo suave de ar fresco é um cuidado essencial para assegurar uma noite de sono verdadeiramente restauradora e profunda. 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Pequenos cuidados, grandes mudanças. 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
18: Lionel Messi escolheu a brasileira Giovanna Waxman, de 17 anos, para integrar uma lista de 10 jovens promessas do futebol mundial. A meia atua nas categorias de base do Lyon da França e já se destacou pela seleção brasileira sub-17, marcando 3 gols no Mundial da categoria no ano passado. Revelada no Botafogo, Giovanna passou pelo futebol dos Estados Unidos antes de chegar ao clube francês com um contrato até junho de 2028. A seleção faz parte da campanha publicitária Messi mais 10 da Adidas. Termina aqui mais uma edição do nosso Radar Esportivo, com a apresentação e a produção de Kleber Salles. O Radar volta amanhã. Grande abraço para você e até lá, hein?
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2: Segundo o jornal britânico Daily Mail, o príncipe Harry recebeu cerca de $100 mil para participar de uma aula online sobre luto. Ele falou sobre sua experiência pessoal com a perda da princesa Diana, sua mãe, em 1997. Essa aula foi realizada pela Masterclass, que oferece conteúdos conduzidos por personalidades de diferentes áreas.
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9: 14 horas e 17 minutos aqui na Rádio Novo Amanhecer FM. Programa Conexão 104 está começando nessa tarde. Hoje, tarde de terça-feira, dia 13 de outubro de 2026. Muito obrigado a todos pelo carinho, pela audiência aqui na Rádio Novo Amanhecer FM nessa tarde. E você participa pelo 77991278825. Hoje, dia 13 de outubro, hoje é dia do fisioterapeuta, hoje também é dia do terapeuta ocupacional e hoje é dia de Santo Eduardo III. A temperatura em Brotas e Macaúbas, nesse momento, marca 35 graus, a umidade relativa está em 18%. E você pode participar aqui do nosso programa, é muito fácil.
20: O WhatsApp da Rádio Novo Amanhecer FM é o 77991278825. Participe!
9: Participe aqui do programa Conexão 104 nesta tarde.

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4: O espanhol Carlos Alcaraz foi eliminado do Masters 1000 de Xangai, na China, após perder para o belga Zizou Bergs, número 39 do ranking mundial, por 2-0, com parciais de 7-5 e 7-6, no tie-break. Atual número 3 do mundo, Alcaraz era um dos favoritos ao título e vinha embalado pela conquista do torneio de Tóquio, no Japão. Bergs aproveitou os momentos decisivos da partida, que durou pouco mais de 2 horas, e conquistou a maior vitória de sua carreira, avançando para as oitavas de final da competição. Além da eliminação, Alcaraz chamou a atenção pelas críticas às bolas utilizadas no torneio chinês. Durante o primeiro set, o espanhol demonstrou irritação e reclamou que as bolas apresentavam comportamentos diferentes, alternando entre quicar e deslizar, o que, segundo ele, dificultava a execução dos golpes. Curiosamente, as bolas utilizadas em Xangai são da mesma fabricante das usadas no torneio de Tóquio, vencido pelo próprio tenista na semana passada. Com a derrota do espanhol, o alemão Alexander Zverev também teve confirmada a primeira posição do ranking mundial ao fim da temporada de 2026.
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8: Agora são 14 horas e 31 minutos. 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

Rádio Novo Amanhecer FM, agora são 14 horas e 43 minutos aqui na Rádio Novo Amanhecer FM. 14h43.

Maraísa, quem foi que soprou? 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

0: A cantora canadense Alanis Morissette vai lançar seu primeiro álbum natalino. Ela revelou a novidade numa entrevista a um podcast. O disco vai se chamar Good Weather for Immaculate Conception e será lançado no dia 6 de novembro. Serão 14 faixas.
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0: Rádio Novo Amanhecer FM, agora são 14 horas e 55 minutos. 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Agora vamos falar sobre a morte do cantor Netinho.
1: Morreu nesta terça-feira um dos nomes mais conhecidos do axé brasileiro, o cantor Netinho, aos 60 anos, em Salvador, na Bahia. O artista enfrentava um câncer no sistema linfático, um linfoma não Hodgkin do tipo B, que evoluiu para um quadro de falência renal e disfunção múltipla de órgãos. A doença foi diagnosticada em fevereiro de 2025, quando o Netinho foi internado após sentir dores nas costas e dificuldade para caminhar. Depois da alta, retomou aos poucos a atividade profissional, mas em 2026 revelou que a doença havia retornado e que precisaria retomar as sessões de quimioterapia. No dia 30 de setembro, sua equipe informou que ele havia sido internado novamente. Nascido na cidade de Santo Antônio de Jesus, no Recôncavo Baiano, Netinho começou a cantar nos bares de Salvador entre o fim da adolescência e o começo da juventude. Em 1988, assumiu o vocal da banda Beijo e estourou sucessos principalmente no Carnaval Baiano, como a música Beijo na Boca.

Em 1993 veio a carreira solo e apresentou não só a Salvador, mas a todo o Brasil, uma das músicas mais populares até hoje, de carnavais, festas e karaokês do país. Mila, composição de Mano Góis com Tuca Fernandes. Tudo com...

Além do sucesso no Brasil, Netinho é reconhecido como pioneiro por ter levado o axé ao mundo. Em 1990, ele foi o primeiro brasileiro a levar um trio elétrico ao exterior durante a Copa do Mundo na Itália.

0: comunicado oficial do falecimento do cantor Netinho conta que durante os últimos meses de tratamento, ele dizia que partiria feliz e realizado, pois a vida deu muito mais do que sonhou. A nota também informa que, por desejo do cantor, o velório e a cremação serão realizados de forma reservada para familiares e amigos próximos.
1: Tudo começou há um tempo atrás, na Ilha do Sol.
0: Agência Rádio Web, produção e reportagem, Breno Zonta.

Agora são 14h59 aqui na Rádio Novo Amanhecer FM. 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
2: Olá, seja bem-vindo. É hora de ficar bem informado. Info News está no ar. Eu sou o Silva Júnior. Hoje é terça-feira, 13 de outubro de 2026. E essa é a notícia de agora. Os direitos dos usuários de telefonia celular pré-paga recebem uma nova garantia de proteção e transparência no orçamento mensal. A Agência Nacional de Telecomunicações, a Anatel, colocou em vigor a norma de Regulamento Geral de Direitos do Consumidor de Serviços de Telecomunicações, que obriga as operadoras Claro, TIM e Vivo a garantirem validade mínima de 30 dias para qualquer valor de recarga efetuada pelos clientes. A medida elimina a prática de expiração precoce de créditos em 7 ou 15 dias para valores mais baixos, permitindo que o consumidor utilize o saldo de voz e dados sem perda sumária do valor investido. O regulamento também estabelece que as empresas avisem o usuário por mensagem de texto quando o saldo estiver próximo do fim, garantindo o recebimento de chamadas por mais 30 dias após o vencimento do crédito. Caso a operadora descumpra a exigência ou bloqueie a linha indevidamente, o consumidor pode registrar a reclamação no aplicativo Anatel Consumidor. Daqui a pouco eu volto com mais um bloco do Info News, deixando você bem informado.
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10: 15 horas e 9 minutos.
11: Mas como vai?

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3: Mais uma edição do nosso Pronto Falei, chegando nesta terça-feira, né? Hoje, 13 de outubro de 2026. E olha só, gente, Neymar assiste a jogo em iate de 120 milhões de reais. Ele encontrou um jeito luxuoso, né, de acompanhar o futebol, viu? O jogador reuniu os amigos em seu super iate, o NJ, né? É, rapaz, sensacional, viu? E instalou um telão para assistir ao jogo entre Santos e Atlético Mineiro em alto mar, na região de Ilha Grande, no Rio de Janeiro. A embarcação tem 3 andares, 6 suítes, piscina e até heliponto. Avaliado em cerca de 120 milhões de reais, o iate virou uma verdadeira arquibancada flutuante. É mole o que mais, né? É só ostentação, viu, rapaz? Eu sou Kleber Salles e volto daqui a pouco aqui no nosso Pronto Falei, hein?
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Rádio Novo Amanhecer FM, agora são 15h18. Tá aí na programação da Rádio Novo Amanhecer FM, Marina Lima, Nem Lixo, Nem Luxo, Nem Lixo. Esse é o nome da música, Nem Luxo, Nem Lixo. 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
3: O Grêmio e o Internacional empataram em 1-1 na Arena do Grêmio, em Porto Alegre, pela 30ª rodada do Campeonato Brasileiro. No Grenal de número 455, o Internacional saiu na frente aos 32 minutos do primeiro tempo, com Vitinho, que aproveitou um erro na saída de bola gremista e encobriu o goleiro Everton. Na segunda etapa, o Grêmio aumentou a pressão e chegou ao empate aos 27 minutos, quando o Wallace aproveitou o rebote do goleiro Anthony após cobrança de falta de Marlon. O tricolor ainda marcou o gol da virada com Carlos Vinícius, mas o lance foi anulado por impedimento. O resultado manteve os dois rivais gaúchos em situação delicada na luta contra o rebaixamento. O Internacional chegou a 32 pontos, enquanto o Grêmio permaneceu com 31, ocupando a 18ª colocação na tabela. A torcida gremista demonstrou insatisfação com o desempenho da equipe, que chegou a 6 partidas consecutivas sem vencer. Agora, o Internacional enfrenta o Mirassol na próxima sexta-feira, enquanto o Grêmio terá pela frente o Cruzeiro, no domingo, tentando conquistar uma vitória para sair da zona de rebaixamento.
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0: O cineasta Mike Flanagan pretende trabalhar em sequências de Tubarão e Jurassic World, mas ele está ciente de que não conseguirá superar o que já foi feito nas franquias de Steven Spielberg. Sinceramente, eu daria tudo para fazer um filme de Tubarão. É mais um exemplo de franquia em que ninguém vai chegar perto do original. Mas há um espaço para melhorias nas sequências. E fazer um filme de Jurassic World seria sensacional. Eu seguiria por um caminho realmente assustador. Um filme de terror com dinossauros.
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Rádio Novo Amanhecer FM, agora são 15 horas e 46 minutos. Seguindo aqui na programação da Rádio Novo Amanhecer FM, no programa Conexão 104 com você. 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

Rádio Novo Amanhecer FM 104,9, Limão com Mel, Sete Chaves. 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Uma ótima tarde.

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1: 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Olá, voltamos. É hora de ficar bem informado nesta terça-feira com mais um bloco do Info News. E essa é a notícia de agora. Estudantes de todas as regiões do país que vão prestar o Exame Nacional do Ensino Médio, Enem, no próximo dia 8 de novembro, já podem conferir onde realizarão os exames. O Ministério da Comunicação e o Instituto Nacional de Estudos e Pesquisas Educacionais Anísio Teixeira, o INEP, liberaram o acesso ao cartão de confirmação da inscrição do Enem 2026. O documento apresenta o número de inscrição, o endereço exato do local da prova e opção de língua estrangeira escolhida e os atendimentos especializados solicitados. A consulta deve ser feita exclusivamente pela página do participante no site do INEP ou pelo aplicativo do Enem com o login unificado do portal gov.br. O INEP recomenda que todos os candidatos imprimam o cartão e façam o trajeto até o local com antecedência para evitar atrasos no dia do exame. É obrigatório apresentar um documento oficial com foto para ter acesso à sala de prova, sendo aceita a versão digital do RG, do CNH ou do passaporte direto pelo aplicativo oficial do governo. Daqui a pouco eu volto com mais um bloco do Info News, deixando você sempre bem informado.
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11: Agora, pontualmente, 16 horas.

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3: É, e a Globo anunciou novos nomes para Avenida Brasil 2, sequência de um dos maiores sucessos da televisão brasileira, hein? Entre as novidades estão Heloísa Pericé, Joaquim Lopes, Nívia Maria, Letícia Lima e Evelyn Castro. Eles se juntam a artistas já confirmados como Adriana Esteves, Murilo Benício e Cauã Raymond. A estreia está prevista para janeiro do ano que vem, hein? É, será que a nova trama vai repetir o sucesso da primeira, hein? Vamos aguardar. Eu sou Kleber Salles e volto daqui a pouco aqui no nosso Pronto Falei.
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3: O Vila Nova venceu o Náutico por 2-0 no Estádio dos Aflitos, em Recife. Pela 33ª rodada do Campeonato Brasileiro da Série B, a equipe goiana construiu a vitória ainda no primeiro tempo, aproveitando falhas defensivas do adversário. Everton Galdino abriu o placar aos 21 minutos, depois de um erro de comunicação entre o zagueiro Gustavo Henrique e o goleiro Muriel. Aos 42, Janderson ampliou após outra falha do goleiro, que se atrapalhou ao tentar dominar um recuo de bola. O Náutico até tentou reagir e chegou a marcar com Cauã Maranhão, mas o gol foi anulado por falta no início da jogada. Com o resultado, o Vila Nova chegou aos 58 pontos e permaneceu na segunda colocação, fortalecendo sua luta pelo acesso à Série A. Já o Náutico sofreu a segunda derrota consecutiva em casa, ambas por 2-0, e continuou com 42 pontos, na 13ª posição. Após a partida, o técnico alvirrubro, Bruno Pivetti, reconheceu que a equipe apresentou uma postura melhor em alguns momentos, mas lamentou os erros que originaram os gols adversários. O treinador também criticou a arbitragem pela anulação do gol de Cauã Maranhão, afirmando que o lance poderia ter mudado o rumo do confronto.
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0: 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A hora certa, agora são 16h42. Boa tarde.
1: Essa música que é um grande sucesso, se tornou um dos maiores sucessos na carreira do Edson Yudes, a gente oferece para todos vocês com todo o nosso carinho, todo o nosso coração.

0: vai estrear nessa quinta-feira, dia 15 de outubro, nos cinemas brasileiros, o filme baseado no game Street Fighter. E a novidade é que uma parte significativa da história será contada por animações em 2D. Esses trechos animados serão utilizados nos flashbacks.
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2: Olá, voltamos. É hora de ficar bem informado com mais um bloco do Info News desta terça-feira. E essa é a notícia de agora. A medicina e os cuidados com a saúde da população idosa ganham uma inovação de alta praticidade e eficácia no país. A Agência Nacional de Vigilância Sanitária, Anvisa, aprovou o registro sanitário do medicamento Aclasta, sob responsabilidade do laboratório Sandoz, na dosagem de 5 miligramas para aplicação injetável de aplicação única anual. O fármaco utiliza o princípio ativo ácido zoledrônico e também é indicado para o tratamento e prevenção da osteoporose em mulheres na pós-menopausa e em homens com alto risco de fraturas ósseas. Segundo dados da Sociedade Brasileira de Reumatologia, e também a osteoporose atinge mais de 10 milhões de pessoas no Brasil, sendo causa frequente de internações por fraturas de quadril e fêmur. A aplicação intravenosa em dose única diária substitui a necessidade de ingestão diária ou semanal de comprimidos, melhorando a adesão ao tratamento e reduzindo problemas de irritação gástrica. O medicamento passa a ser disponibilizado em redes de farmácias especializadas mediante apresentação de receita médica. Daqui a pouco eu volto com o último bloco de hoje do Info News. Fique ligado.
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6: Chegando a Hora do Consumidor, nesta terça-feira, hoje dia 13 de outubro, né? 13 de outubro de 2026, e respondendo a pergunta do nosso amigo Sérgio, de Boa Vista, em Roraima. Ele comprou um celular novo, mas a bateria dura poucas horas desde o primeiro dia. A loja diz que isso é normal. E ele pergunta, como saber se isso é defeito? Olha, Sérgio, se o aparelho não apresenta o desempenho que razoavelmente se espera de um produto daquela categoria, pode existir um vício de qualidade, viu? O artigo 18 do CDC estabelece a responsabilidade dos fornecedores por vícios que tornem o produto inadequado ao consumo ou diminuam seu valor. Registre a reclamação e peça uma avaliação técnica, tá certo? Fica aí a nossa dica para você. Eu sou Kleber Salles, esse foi o quadro A Hora do Consumidor.
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9: Agora são 17 horas e 2 minutos aqui na Rádio Novo Amanhecer FM, programa Conexão 104, com você nessa tarde de terça-feira. Hoje, terça-feira, hoje é dia do fisioterapeuta, hoje também é dia do terapeuta ocupacional, dia de Santo Eduardo Terceiro. 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Agora tem em nosso programa Backstreet Boys.

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3: E de volta por aqui com polêmica, né, gente? A Justiça de São Paulo condenou o empresário Lírio Parisotto a pagar R$150 mil por danos morais à ex-modelo Luísa Brunet. O processo está relacionado à agressão sofrida por ela em maio de 2016 em Nova York, quando teve 4 costelas fraturadas, além de outras lesões. A decisão foi assinada no dia 8 de outubro. O pedido de indenização por danos materiais foi rejeitado.

0: Estado, mas a justiça reconheceu a gravidade da violência sofrida pela modelo. Termina aqui o nosso Pronto Falei, de volta amanhã no seu rádio com mais destaques do mundo dos famosos. Fique ligado, hein? Grande abraço aqui do seu amigo Kleber Salles e até amanhã.
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7h22, Rádio Novo Amanhecer FM, o programa Conexão 104, Thaís é Vaqueiro, Padrão de Elegância, Léo Magalhães, Não Traio Mais, João Bosco e Gabriel, Garrafa Verde. Agora 17h22, tem Sabrina Karpner.

0: 17h25 aqui na Rádio Novo Amanhecer FM. Vamos ao rápido intervalo, já já estaremos de volta.
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4: O Bahia venceu o Mirassol por 1 a 0 na Arena Fonte Nova, em Salvador, pela 30ª rodada do Campeonato Brasileiro. O único gol da partida foi marcado por Luciano Juba, em cobrança de pênalti, garantindo a vitória do tricolor baiano diante de sua torcida. A equipe comandada por Rogério Ceni dominou boa parte do confronto e criou oportunidades para ampliar o placar, mas encontrou dificuldades para transformar o volume de jogo em mais gols. No segundo tempo, o Mirassol cresceu e passou a ameaçar o adversário, deixando a reta final da partida emocionante. O momento decisivo aconteceu nos acréscimos, quando o Mirassol teve a chance de empatar em uma cobrança de pênalti, mas Reinaldo mandou a bola para fora, desperdiçando a oportunidade. Com o resultado, o Bahia chegou aos 49 pontos e assumiu provisoriamente a quinta colocação, voltando à disputa por uma vaga na próxima edição da Libertadores. Já o Mirassol saiu de campo sem pontuar e viu aumentar a preocupação na luta contra o rebaixamento. Agora, o Bahia se prepara para enfrentar o Flamengo na próxima rodada, novamente na Fonte Nova, enquanto o Mirassol busca a recuperação no Campeonato Brasileiro.
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8: A Hora do Consumidor chegando nesta terça-feira, com a dúvida aqui da nossa ouvinte Aline de Marília, no estado de São Paulo. Ela comprou um celular e ele começou a desligar sozinho depois de alguns dias. A loja mandou procurar diretamente o fabricante. Ela pergunta se precisa aceitar isso. Olha, Aline, o artigo 18 do Código de Defesa do Consumidor estabelece responsabilidade solidária entre os fornecedores pelos vícios do produto. Isso significa que o consumidor pode procurar o comerciante ou outro fornecedor responsável para buscar a solução, viu? Ó, você tem que guardar a nota fiscal e o protocolo do atendimento, tá bom, Aline? Obrigado aí pela sua participação dentro aqui do nosso quadro A Hora do Consumidor.
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0: 17h30. 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

17h41 aqui na Rádio Novo Amanhecer FM. Tá aí nosso programa Brisa Está, Diferença Mara. Tivemos também Simone Mendes, Direitos Iguais. Rádio Novo Amanhecer FM 104,9. Uma ótima tarde.

0: Black! Sensacional! Quem gostou faz barulho aí, bebezada!
1: Vai estrear no dia 19 de novembro nos cinemas brasileiros Jogos Vorazes Amanhecer na Colheita. E esse será o filme mais longo da franquia, 1 hora e 38 minutos de duração. Lembrando que esse será um prelúdio e será ambientado 24 anos antes dos eventos originais da saga.
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3: 17 horas e 44 minutos. Agora tem Priscila Senna e Gustavo Lima, Doce Mel.

17 horas e 47 minutos. Tá aí Priscila Senna, Gustavo Lima, Doce Mel. 17h47, finalizando aqui essa edição do programa Conexão 104. A todo um excelente começo de noite. E a gente se encontra amanhã, a partir das 14 horas, aqui na Rádio Novo Amanhecer, com mais um Conexão 104.

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2: Olá, voltamos! Último bloco do dia desta terça aqui no Info News. Entrevista ao programa Veja Mais Verde, conduzido por Diogo Schelp, o vice-presidente de sustentabilidade e suprimentos da Ambev, Felipe Baruch, detalhou as estratégias da companhia para mitigar os impactos das mudanças climáticas na produção de cerveja. O executivo destacou que ao longo de 20 anos a empresa reduziu em mais de 50% o consumo de água na fabricação de bebidas, baixando a média de mais de 5 litros para menos de 2,4 litros por litro de cerveja produzido, além de cortar quase 20% do volume nos últimos 5 anos. Baruch apontou que o aquecimento global representa riscos concretos para safras de inverno, como a cevada cultivada no sul do Brasil, na Argentina e também é cultivada no Uruguai, cujas colheitas podem ser comprometidas por períodos de chuvas intensas. Eu sou o Silva Júnior e esse foi o Info News dessa terça-feira após feriado, dia 13 de outubro. Amanhã, quarta, tem mais notícias. Grande abraço, fiquem todos com Deus e até lá.
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6: 5:59.
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8: Olá, meu amigo, olá, minha amiga ouvinte. Alegria estar com você nesta hora, neste momento, no fim de tarde, terça-feira. Estamos juntos para rezar, para pensar sobre a vida, meditar e acolher a bênção que Deus quer nos dar. Afinal, Deus está sempre querendo nos abençoar. Ele está sempre pronto. Basta abrirmos o nosso coração, sintonizarmos com Ele, fazermos o bem. O pensamento de hoje é: não despreze um bom conselho, só porque ele chegou de lábios que você julga menos puros. Deus ajuda os homens por meio dos próprios homens, e às vezes se serve de pessoas que não são perfeitas para dar-nos avisos importantes. Meditemos a canção.

Vamos rezar juntos. O anjo do Senhor anunciou a Maria, e ela concebeu do Espírito Santo. Ave Maria, cheia de graça, o Senhor é convosco. Bendita sois vós entre as mulheres, e bendito é o fruto do vosso ventre, Jesus. Santa Maria, Mãe de Deus, rogai por nós, pecadores, agora e na hora da nossa morte. Amém. Eis aqui a escrava do Senhor, faça-se em mim segundo a vossa palavra. Ave Maria, cheia de graça, o Senhor é convosco, bendita sois vós entre as mulheres, e bendito é o fruto do vosso ventre, Jesus. Santa Maria, Mãe de Deus, rogai por nós, pecadores, agora e na hora de nossa morte. Amém. E o Verbo se fez carne e habitou entre nós. Ave Maria, cheia de graça, o Senhor é convosco, bendita sois vós entre as mulheres, e bendito é o fruto do vosso ventre, Jesus. Santa Maria, Mãe de Deus, rogai por nós, pecadores, agora e na hora de nossa morte. Amém. Rogai por nós, Santa Mãe de Deus, para que sejamos dignos das promessas de Cristo. Oremos. Derramai, ó Deus, a vossa graça em nossos corações, para que, conhecendo pela mensagem do anjo a encarnação do vosso Filho, cheguemos por sua paixão e cruz à glória da ressurreição. Por Cristo nosso Senhor. Amém.

0: E agora sobre você, a bênção de Deus. Por intercessão de Nossa Senhora, o Deus de amor que está sempre em atividade, que está sempre olhando por nós, abençoe a tua casa, a tua vida, o teu trabalho, aquilo que precisa de resolução, as tuas decisões, e te conduza a uma vida sempre mais plena, mais feliz e mais vibrante. Deus quer ver você buscando o melhor todos os dias. Por isso, Ele te abençoa. Em nome do Pai, do Filho e do Espírito Santo. Amém.
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2: Seis e quatro.
3: Em nome do Pai, do Filho e do Espírito Santo. Amém. Divino Jesus, eu vos ofereço este texto que vou rezar, contemplando os mistérios de nossa redenção. Concedei-me pela intercessão de Maria Santíssima, a quem me dirijo, as virtudes necessárias para bem rezá-lo e a graça de ganhar as indulgências anexas a esta devoção. Creio em Deus Pai Todo-Poderoso, Criador do céu e da terra, e em Jesus Cristo, seu único Filho, nosso Senhor, que foi concebido pelo poder do Espírito Santo, nasceu da Virgem Maria, padeceu sob Pôncio Pilatos, foi crucificado, morto e sepultado, desceu à mansão dos mortos, ressuscitou ao terceiro dia, subiu aos céus, está sentado à direita de Deus Pai Todo-Poderoso, de onde há de vir a julgar os vivos e os mortos. Creio no Espírito Santo, na Santa Igreja Católica, na comunhão dos santos, na remissão dos pecados, na ressurreição da carne, na vida eterna. Amém. Pai nosso que estais no céu, santificado seja o vosso nome. Venha a nós o vosso reino, seja feita a vossa vontade, assim na terra como no céu. O pão nosso de cada dia nos dai hoje, perdoai-nos as nossas ofensas, assim como nós perdoamos a quem nos tem ofendido, e não nos deixeis cair em tentação, mas livrai-nos do mal. Amém. Ave Maria, cheia de graça, o Senhor é convosco. Bendita sois vós entre as mulheres, e bendito é o fruto do vosso ventre, Jesus. Santa Maria, Mãe de Deus, rogai por nós, pecadores, agora e na hora de nossa morte. Amém. Ave Maria, cheia de graça, o Senhor é convosco. Bendita sois vós entre as mulheres, e bendito é o fruto do vosso ventre, Jesus. Santa Maria, Mãe de Deus, rogai por nós, pecadores, agora e na hora de nossa morte. Amém. Ave Maria, cheia de graça, o Senhor é convosco. Bendita sois vós entre as mulheres, e bendito é o fruto do vosso ventre, Jesus. Santa Maria, Mãe de Deus, rogai por nós, pecadores, agora e na hora de nossa morte. Amém. Glória ao Pai, ao Filho e ao Espírito Santo, como era no princípio, agora e sempre. Amém. Ó meu Jesus, perdoai-nos, livrai-nos do fogo do inferno, levai as almas todas para o céu e socorrei principalmente aquelas que mais precisarem da vossa misericórdia. Mistérios Dolorosos. No primeiro mistério, contemplamos a agonia de Jesus no Jardim das Oliveiras e pedimos a graça da conversão de nossa vida.

de graça, o Senhor é convosco. Bendita sois vós entre as mulheres, bendito é o fruto do vosso ventre, Jesus. Santa Maria, Mãe de Deus, rogai por nós, pecadores, agora e na hora de nossa morte. Amém. Ave Maria, cheia de graça, o Senhor é convosco. Bendita sois vós entre as mulheres, bendito é o fruto do vosso ventre, Jesus. Santa Maria, Mãe de Deus, rogai por nós, pecadores, agora e na hora de nossa morte. Amém. Ave Maria, cheia de graça, o Senhor é convosco. Bendita sois vós entre as mulheres, bendito é o fruto do vosso ventre, Jesus. Santa Maria, Mãe de Deus, rogai por nós, pecadores, agora e na hora de nossa morte. Amém. Ave Maria, cheia de graça, o Senhor é convosco. Bendita sois vós entre as mulheres, bendito é o fruto do vosso ventre, Jesus. Santa Maria, Mãe de Deus, rogai por nós, pecadores, agora e na hora de nossa morte. Amém. Ave Maria, cheia de graça, o Senhor é convosco. Bendita sois vós entre as mulheres, bendito é o fruto do vosso ventre, Jesus. Santa Maria, Mãe de Deus, rogai por nós, pecadores, agora e na hora de nossa morte. Amém. Ave Maria, cheia de graça, o Senhor é convosco. Bendita sois vós entre as mulheres, bendito é o fruto do vosso ventre, Jesus. Santa Maria, Mãe de Deus, rogai por nós, pecadores, agora e na hora de nossa morte. Amém. Ave Maria, cheia de graça, o Senhor é convosco. Bendita sois vós entre as mulheres, bendito é o fruto do vosso ventre, Jesus. Santa Maria, Mãe de Deus, rogai por nós, pecadores, agora e na hora de nossa morte. Amém. Ave Maria, cheia de graça, o Senhor é convosco. Bendita sois vós entre as mulheres, bendito é o fruto do vosso ventre, Jesus. Santa Maria, Mãe de Deus, rogai por nós, pecadores, agora e na hora de nossa morte. Amém. Ave Maria, cheia de graça, o Senhor é convosco. Bendita sois vós entre as mulheres, bendito é o fruto do vosso ventre, Jesus. Santa Maria, Mãe de Deus, rogai por nós, pecadores, agora e na hora de nossa morte. Amém. Ave Maria, cheia de graça, o Senhor é convosco. Bendita sois vós entre as mulheres, bendito é o fruto do vosso ventre, Jesus. Santa Maria, Mãe de Deus, rogai por nós, pecadores, agora e na hora de nossa morte. Amém. Glória ao Pai, ao Filho e ao Espírito Santo, como era no princípio, agora e sempre. Amém. Ó meu Jesus, perdoai-nos, livrai-nos do fogo do inferno, levai as almas todas para o céu e socorrei principalmente aquelas que mais precisarem da vossa misericórdia. Santo Antônio, rogai por nós. No segundo mistério, contemplamos a flagelação de Jesus e aprendemos a praticar a mortificação dos sentidos. Pai nosso que estais no céu, santificado seja o vosso nome. Venha a nós o vosso reino, seja feita a vossa vontade, assim na terra como no céu. O pão nosso de cada dia nos dai hoje, perdoai-nos as nossas ofensas, assim como nós perdoamos a quem nos tem ofendido. E não nos deixeis cair em tentação, mas livrai-nos do mal. Amém. Ave Maria, cheia de graça, o Senhor é convosco. Bendita sois vós entre as mulheres, bendito é o fruto do vosso ventre, Jesus. Santa Maria, Mãe de Deus, rogai por nós, pecadores, agora e na hora de nossa morte. Amém. Ave Maria, cheia de graça, o Senhor é convosco. Bendita sois vós entre as mulheres, bendito é o fruto do vosso ventre, Jesus. Santa Maria, Mãe de Deus, rogai por nós, pecadores, agora e na hora de nossa morte. Amém. Ave Maria, cheia de graça, o Senhor é convosco. Bendita sois vós entre as mulheres, bendito é o fruto do vosso ventre, Jesus. Santa Maria, Mãe de Deus, rogai por nós, pecadores, agora e na hora de nossa morte. Amém. Ave Maria, cheia de graça, o Senhor é convosco. Bendita sois vós entre as mulheres, bendito é o fruto do vosso ventre, Jesus. Santa Maria, Mãe de Deus, rogai por nós, pecadores, agora e na hora de nossa morte. Amém.

0: Amém. Ave Maria, cheia de graça, o Senhor é convosco. Bendita sois vós entre as mulheres, bendito é o fruto do vosso ventre, Jesus. Santa Maria, Mãe de Deus, rogai por nós, pecadores, agora e na hora de nossa morte. Amém. Ave Maria, cheia de graça, o Senhor é convosco. Bendita sois vós entre as mulheres, bendito é o fruto do vosso ventre, Jesus. Santa Maria, Mãe de Deus, rogai por nós, pecadores, agora e na hora de nossa morte. Amém. Ave Maria, cheia de graça, o Senhor é convosco. Bendita sois vós entre as mulheres, bendito é o fruto do vosso ventre, Jesus. Santa Maria, Mãe de Deus, rogai por nós, pecadores, agora e na hora de nossa morte. Amém. Ave Maria, cheia de graça, o Senhor é convosco. Bendita sois vós entre as mulheres, bendito é o fruto do vosso ventre, Jesus. Santa Maria, Mãe de Deus, rogai por nós, pecadores, agora e na hora de nossa morte. Amém. Ave Maria, cheia de graça, o Senhor é convosco. Bendita sois vós entre as mulheres, bendito é o fruto do vosso ventre, Jesus. Santa Maria, Mãe de Deus, rogai por nós, pecadores, agora e na hora de nossa morte. Amém. Ave Maria, cheia de graça, o Senhor é convosco. Bendita sois vós entre as mulheres, bendito é o fruto do vosso ventre, Jesus. Santa Maria, Mãe de Deus, rogai por nós, pecadores, agora e na hora de nossa morte. Amém. Glória ao Pai, ao Filho e ao Espírito Santo, como era no princípio, agora e sempre. Amém. Ó meu Jesus, perdoai-nos, livrai-nos do fogo do inferno, levai as almas todas para o céu e socorrei principalmente aquelas que mais precisarem da vossa misericórdia. Ó Maria concebida sem pecado, rogai por nós que recorremos a vós. No terceiro mistério, contemplamos a coroação de espinhos de Jesus Cristo e aprendemos a combater o nosso orgulho e egoísmo. Pai nosso que estais no céu, santificado seja o vosso nome. Venha a nós o vosso reino, seja feita a vossa vontade, assim na terra como no céu. O pão nosso de cada dia nos dai hoje, perdoai-nos as nossas ofensas, assim como nós perdoamos a quem nos tem ofendido. E não nos deixeis cair em tentação, mas livrai-nos do mal. Amém. Ave Maria, cheia de graça, o Senhor é convosco. Bendita sois vós entre as mulheres, bendito é o fruto do vosso ventre, Jesus. Santa Maria, Mãe de Deus, rogai por nós, pecadores, agora e na hora de nossa morte. Amém. Ave Maria, cheia de graça, o Senhor é convosco. Bendita sois vós entre as mulheres, bendito é o fruto do vosso ventre, Jesus. Santa Maria, Mãe de Deus, rogai por nós, pecadores, agora e na hora de nossa morte. Amém. Ave Maria, cheia de graça, o Senhor é convosco. Bendita sois vós entre as mulheres, bendito é o fruto do vosso ventre, Jesus. Santa Maria, Mãe de Deus, rogai por nós, pecadores, agora e na hora de nossa morte. Amém. Ave Maria, cheia de graça, o Senhor é convosco. Bendita sois vós entre as mulheres, bendito é o fruto do vosso ventre, Jesus. Santa Maria, Mãe de Deus, rogai por nós, pecadores, agora e na hora de nossa morte. Amém. Ave Maria, cheia de graça, o Senhor é convosco. Bendita sois vós entre as mulheres, bendito é o fruto do vosso ventre, Jesus. Santa Maria, Mãe de Deus, rogai por nós, pecadores, agora e na hora de nossa morte. Amém. Ave Maria, cheia de graça, o Senhor é convosco. Bendita sois vós entre as mulheres, bendito é o fruto do vosso ventre, Jesus. Santa Maria, Mãe de Deus, rogai por nós, pecadores, agora e na hora de nossa morte. Amém. Ave Maria, cheia de graça, o Senhor é convosco. Bendita sois vós entre as mulheres, bendito é o fruto do vosso ventre, Jesus. Santa Maria, Mãe de Deus, rogai por nós, pecadores, agora e na hora de nossa morte. Amém. Ave Maria, cheia de graça, o Senhor é convosco. Bendita sois vós entre as mulheres, bendito é o fruto do vosso ventre, Jesus. Santa Maria, Mãe de Deus, rogai por nós, pecadores, agora e na hora de nossa morte. Amém. Ave Maria, cheia de graça, o Senhor é convosco. Bendita sois vós entre as mulheres, bendito é o fruto do vosso ventre, Jesus. Santa Maria, Mãe de Deus, rogai por nós, pecadores, agora e na hora de nossa morte. Amém. Ave Maria, cheia de graça, o Senhor é convosco. Bendita sois vós entre as mulheres, bendito é o fruto do vosso ventre, Jesus. Santa Maria, Mãe de Deus, rogai por nós, pecadores, agora e na hora de nossa morte. Amém. Glória ao Pai, ao Filho e ao Espírito Santo, como era no princípio, agora e sempre. Amém. Ó meu Jesus, perdoai-nos, livrai-nos do fogo do inferno, levai as almas todas para o céu e socorrei principalmente aquelas que mais precisarem da vossa misericórdia.
1: No quarto mistério, contemplamos a Jesus carregando a cruz para o Calvário e aprendemos a paciência nos contratempos e injustiças da vida.
0: Pai nosso que estais no céu, santificado seja o vosso nome. Venha a nós o vosso reino, seja feita a vossa vontade, assim na terra como no céu. O pão nosso de cada dia nos dai hoje, perdoai-nos as nossas ofensas, assim como nós perdoamos a quem nos tem ofendido. E não nos deixeis cair em tentação, mas livrai-nos do mal. Amém. Ave Maria, cheia de graça, o Senhor é convosco. Bendita sois vós entre as mulheres, bendito é o fruto do vosso ventre, Jesus. Santa Maria, Mãe de Deus, rogai por nós, pecadores, agora e na hora de nossa morte. Amém. Ave Maria, cheia de graça, o Senhor é convosco. Bendita sois vós entre as mulheres, bendito é o fruto do vosso ventre, Jesus. Santa Maria, Mãe de Deus, rogai por nós, pecadores, agora e na hora de nossa morte. Amém. Ave Maria, cheia de graça, o Senhor é convosco. Bendita sois vós entre as mulheres, bendito é o fruto do vosso ventre, Jesus. Santa Maria, Mãe de Deus, rogai por nós, pecadores, agora e na hora de nossa morte. Amém. Ave Maria, cheia de graça, o Senhor é convosco. Bendita sois vós entre as mulheres, bendito é o fruto do vosso ventre, Jesus. Santa Maria, Mãe de Deus, rogai por nós, pecadores, agora e na hora de nossa morte. Amém. Ave Maria, cheia de graça, o Senhor é convosco. Bendita sois vós entre as mulheres, bendito é o fruto do vosso ventre, Jesus. Santa Maria, Mãe de Deus, rogai por nós, pecadores, agora e na hora de nossa morte. Amém. Ave Maria, cheia de graça, o Senhor é convosco. Bendita sois vós entre as mulheres, bendito é o fruto do vosso ventre, Jesus. Santa Maria, Mãe de Deus, rogai por nós, pecadores, agora e na hora de nossa morte. Amém. Ave Maria, cheia de graça, o Senhor é convosco. Bendita sois vós entre as mulheres, bendito é o fruto do vosso ventre, Jesus. Santa Maria, Mãe de Deus, rogai por nós, pecadores, agora e na hora de nossa morte. Amém. Ave Maria, cheia de graça, o Senhor é convosco. Bendita sois vós entre as mulheres, bendito é o fruto do vosso ventre, Jesus. Santa Maria, Mãe de Deus, rogai por nós, pecadores, agora e na hora de nossa morte. Amém. Ave Maria, cheia de graça, o Senhor é convosco. Bendita sois vós entre as mulheres, bendito é o fruto do vosso ventre, Jesus. Santa Maria, Mãe de Deus, rogai por nós, pecadores, agora e na hora de nossa morte. Amém. Ave Maria, cheia de graça, o Senhor é convosco. Bendita sois vós entre as mulheres, bendito é o fruto do vosso ventre, Jesus. Santa Maria, Mãe de Deus, rogai por nós, pecadores, agora e na hora de nossa morte. Amém. Glória ao Pai, ao Filho e ao Espírito Santo, como era no princípio, agora e sempre. Amém. Ó meu Jesus, perdoai-nos, livrai-nos do fogo do inferno, levai as almas todas para o céu e socorrei principalmente aquelas que mais precisarem da vossa misericórdia. Ó Maria concebida sem pecado, rogai por nós que recorremos a vós.
1: No quinto e último mistério, contemplamos a crucificação e a morte de Jesus e aprendemos a ter amor a Deus e horror ao pecado.
0: Pai nosso que estais no céu, santificado seja o vosso nome. Venha a nós o vosso reino, seja feita a vossa vontade, assim na terra como no céu. O pão nosso de cada dia nos dai hoje, perdoai-nos as nossas ofensas, assim como nós perdoamos a quem nos tem ofendido. E não nos deixeis cair em tentação, mas livrai-nos do mal. Amém. Ave Maria, cheia de graça, o Senhor é convosco. Bendita sois vós entre as mulheres, bendito é o fruto do vosso ventre, Jesus. Santa Maria, Mãe de Deus, rogai por nós, pecadores, agora e na hora de nossa morte. Amém. Ave Maria, cheia de graça, o Senhor é convosco. Bendita sois vós entre as mulheres, bendito é o fruto do vosso ventre, Jesus. Santa Maria, Mãe de Deus, rogai por nós, pecadores, agora e na hora de nossa morte. Amém. Ave Maria, cheia de graça, o Senhor é convosco. Bendita sois vós entre as mulheres, bendito é o fruto do vosso ventre, Jesus. Santa Maria, Mãe de Deus, rogai por nós, pecadores, agora e na hora de nossa morte. Amém. Ave Maria, cheia de graça, o Senhor é convosco. Bendita sois vós entre as mulheres, bendito é o fruto do vosso ventre, Jesus. Santa Maria, Mãe de Deus, rogai por nós, pecadores, agora e na hora de nossa morte. Amém. Ave Maria, cheia de graça, o Senhor é convosco. Bendita sois vós entre as mulheres, bendito é o fruto do vosso ventre, Jesus. Santa Maria, Mãe de Deus, rogai por nós, pecadores, agora e na hora de nossa morte. Amém. Ave Maria, cheia de graça, o Senhor é convosco. Bendita sois vós entre as mulheres, bendito é o fruto do vosso ventre, Jesus. Santa Maria, Mãe de Deus, rogai por nós, pecadores, agora e na hora de nossa morte. Amém. Ave Maria, cheia de graça, o Senhor é convosco. Bendita sois vós entre as mulheres, bendito é o fruto do vosso ventre, Jesus. Santa Maria, Mãe de Deus, rogai por nós, pecadores, agora e na hora de nossa morte. Amém. Ave Maria, cheia de graça, o Senhor é convosco. Bendita sois vós entre as mulheres, bendito é o fruto do vosso ventre, Jesus. Santa Maria, Mãe de Deus, rogai por nós, pecadores, agora e na hora de nossa morte. Amém. Ave Maria, cheia de graça, o Senhor é convosco. Bendita sois vós entre as mulheres, bendito é o fruto do vosso ventre, Jesus. Santa Maria, Mãe de Deus, rogai por nós, pecadores, agora e na hora de nossa morte. Amém. Ave Maria, cheia de graça, o Senhor é convosco. Bendita sois vós entre as mulheres, bendito é o fruto do vosso ventre, Jesus. Santa Maria, Mãe de Deus, rogai por nós, pecadores, agora e na hora de nossa morte. Amém. Glória ao Pai, ao Filho e ao Espírito Santo, como era no princípio, agora e sempre. Amém. Ó meu Jesus, perdoai-nos, livrai-nos do fogo do inferno, levai as almas todas para o céu e socorrei principalmente aquelas que mais precisarem da vossa misericórdia. Infinitas graças vos damos, soberana Rainha, pelos benefícios que todos os dias recebemos de vossas mãos liberais. Dignai-vos agora e para sempre tomar-nos debaixo do vosso poderoso amparo, e para mais vos obrigar, vos saudamos com uma salve Rainha. Salve Rainha, Mãe de Misericórdia, vida, doçura e esperança, nossa salve. A vós bradamos, os degredados filhos de Eva, a vós suspiramos, gemendo e chorando neste vale de lágrimas. Eia, pois, advogada nossa, esses vossos olhos misericordiosos a nós volvei, e depois desse desterro, mostrai-nos, Jesus, bendito o fruto do vosso ventre, ó clemente, ó piedosa, ó doce e sempre Virgem Maria. Rogai por nós, Santa Mãe de Deus, para que sejamos dignos das promessas de Cristo. Amém. Louvado seja nosso Senhor Jesus Cristo, para sempre seja louvado.

0: 6h28.
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0: Olá, amigo, olá, amiga ouvinte, estamos juntos para mais um momento. É a reflexão Despertai para o Amor. Eu sou o Padre Ezequiel, desejo muita paz. Hoje eu quero falar sobre o pensamento. O pensamento como aquele que constrói a realidade. Nós sempre mais nos damos conta de que aquilo que pensamos é também aquilo que nós vamos construindo. Dar-se conta dos pensamentos mais fortes que nós temos diariamente, daquilo que passa na nossa mente, daquilo que nós visualizamos pensando nos nossos sonhos, pensando na nossa família, pensando no nosso trabalho, pensando naquilo que nós queremos, aquilo que visualizamos, de alguma forma, é aquilo que nós vamos construir. Porque ali, no pensamento, está uma carga de energia muito grande, que atrai e que faz com que a minha ação se desenvolva de tal forma a produzir aquilo que eu penso. Por exemplo, se alguém pensa em ter uma boa casa, antes de ter a boa casa, vai pensá-la. Se alguém pensa em ter um trabalho ou ter até mesmo uma empresa, antes de iniciar aquela empresa, existe uma ideia que a pessoa pensou há algum tempo. Por isso, de certa forma, dá para dizer que o pensamento constrói a sua realidade. Isso é tão importante perceber por quê? Porque quando nós temos muitos pensamentos negativos, pensamentos de medo, pensamentos de limitação, pensamentos restritivos, isso eu não consigo, isso eu não sou capaz, eu tenho medo que aconteça aquilo lá, que eu perca o emprego, eu tenho medo que a nossa empresa não vá bem. Bom, o medo também constrói a realidade. Por isso, se você pensa coisas e situações de medo, provavelmente você vai experienciar aquilo que você pensa em relação ao medo. As pessoas precisam se dar conta disso para aos poucos ir transformando os seus pensamentos. Claro, nós pensamos milhares de pensamentos diariamente. Só que sobre os assuntos principais, sobre os pontos da vida que são a família, os relacionamentos, a afetividade, o trabalho, a saúde, mais ou menos são aqueles pensamentos que nós sempre pensamos. A pessoa não pensa uma coisa de família hoje e amanhã já está toda mudada. Não, aquilo que ela pensa de família, ela pensa praticamente sempre. Por isso que é importante perceber o que se pensa e pensar coisas positivas, porque o pensamento cria a realidade. Tudo começa no pensamento. O pensamento tem potencial de criar a tua obra. Por isso, caro ouvinte, a partir dessa reflexão, perceba o que você tem pensado. Porque aquilo que você tem pensado é aquilo que constrói a tua realidade. Observa para ver se não é assim mesmo. Eu desejo a você muita paz, muita luz, pensamentos positivos e saudáveis. Eu queria te convidar a inscrever-se no nosso canal no YouTube, Padre Ezequiel, e também seguir nas redes sociais, Instagram e Facebook. Um grande abraço, Deus te abençoe com a generosidade do seu amor, em nome do Pai, do Filho e do Espírito Santo. Amém.
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4: 6h36.
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7: Olá para você. Sejam muito bem-vindos ao Central do Esporte. Aqui o esporte é do começo ao fim. Notícias do seu time do coração, contratações e muito mais a partir de agora. Vem comigo.
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8: O Palmeiras goleou o Corinthians por 4-1 no Nubank Park, em clássico válido pela 30ª rodada do Campeonato Brasileiro. O grande destaque da partida foi o lateral direito Agostinho Diay, autor de 2 gols. Alexander Barbosa também marcou para o Verdão, enquanto Matheus Bidu fez 1 gol contra a favor do rival. O Corinthians descontou nos acréscimos, com Gustavo Henrique, mas não conseguiu evitar a derrota. Com superioridade durante boa parte do confronto, o time comandado por Abel Ferreira aproveitou os erros do adversário e transformou o clássico em uma grande festa da torcida palmeirense. Com a vitória, o Palmeiras chegou aos 63 pontos. E permaneceu na segunda colocação, apenas 1 ponto atrás do líder Flamengo, que também venceu na rodada. Já o Corinthians ficou com 32 pontos, na 16ª posição, ainda ameaçado pelo rebaixamento. A goleada aumentou a pressão sobre o clube alvinegro, que vinha enfrentando uma sequência negativa de resultados. Agora, o Palmeiras volta suas atenções para a semifinal da Libertadores contra o Fluminense, enquanto o Corinthians se prepara para enfrentar o Vitória na próxima rodada do Brasileirão.
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8: O italiano Lorenzo Musetti, ex-número 5 do mundo e atualmente na 25ª posição do ranking mundial, foi confirmado como mais uma atração do Rio Open de 2027, um dos principais torneios de tênis da América do Sul. A competição será realizada entre os dias 13 e 21 de fevereiro no Jockey Club Brasileiro, no Rio de Janeiro. Musetti se junta ao brasileiro João Fonseca, ao italiano Flávio Cobolli e ao norueguês Casper Ruud, formando um grupo de 4 tenistas entre os 30 melhores do mundo já confirmados para o torneio. O italiano tem 2 títulos no circuito profissional e vem se destacando especialmente nas quadras de saibro, com resultados importantes em torneios internacionais. Apesar da expectativa para sua participação, Musetti não conseguiu disputar as edições de 2025 e 2026 do Rio Open por causa de lesões, tendo competido no evento carioca apenas em 2023. Para 2027, a organização prepara uma estrutura ampliada, com a quadra central passando a comportar cerca de 9.500 espectadores. A expectativa é aumentar o público e tornar a próxima edição histórica para o torneio.
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9: O espanhol Carlos Alcaraz foi eliminado do Masters 1000 de Xangai, na China, após perder para o belga Zizou Bergs, número 39 do ranking mundial, por 2 sets a 0, com parciais de 7 a 5 e 7 a 6, no tie-break. Atual número 3 do mundo, Alcaraz era um dos favoritos ao título e vinha embalado pela conquista do torneio de Tóquio, no Japão. Bergs aproveitou os momentos decisivos da partida, que durou pouco mais de 2 horas, e conquistou a maior vitória de sua carreira, avançando para as oitavas de final da competição. Além da eliminação, Alcaraz chamou a atenção pelas críticas às bolas utilizadas no torneio chinês. Durante o primeiro set, o espanhol demonstrou irritação e reclamou que as bolas apresentavam comportamentos diferentes, alternando entre quicar e deslizar, o que, segundo ele, dificultava a execução dos golpes. Curiosamente, as bolas utilizadas em Xangai são da mesma fabricante das usadas no torneio de Tóquio, vencido pelo próprio tenista na semana passada. Com a derrota do espanhol, o alemão Alexander Zverev também teve confirmada a primeira posição do ranking mundial ao fim da temporada de 2026.
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4: O Grêmio e o Internacional empataram em 1-1 na Arena do Grêmio, em Porto Alegre, pela 30ª rodada do Campeonato Brasileiro. No Grenal de número 455, o Internacional saiu na frente aos 32 minutos do primeiro tempo, com Vitinho, que aproveitou um erro na saída de bola gremista e encobriu o goleiro Everton. Na segunda etapa, o Grêmio aumentou a pressão e chegou ao empate aos 27 minutos, quando o Wallace aproveitou o rebote do goleiro Anthony após cobrança de falta de Marlon. O tricolor ainda marcou o gol da virada com Carlos Vinícius, mas o lance foi anulado por impedimento. O resultado manteve os dois rivais gaúchos em situação delicada na luta contra o rebaixamento. O Internacional chegou a 32 pontos, enquanto o Grêmio permaneceu com 31, ocupando a 18ª colocação na tabela. A torcida gremista demonstrou insatisfação com o desempenho da equipe, que chegou a 6 partidas consecutivas sem vencer. Agora, o Internacional enfrenta o Mirassol na próxima sexta-feira, enquanto o Grêmio terá pela frente o Cruzeiro, no domingo, tentando conquistar uma vitória para sair da zona de rebaixamento.
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10: O Vila Nova venceu o Náutico por 2-0 no Estádio dos Aflitos, em Recife, pela 33ª rodada do Campeonato Brasileiro da Série B. A equipe goiana construiu a vitória ainda no primeiro tempo, aproveitando falhas defensivas do adversário. Everton Galdino abriu o placar aos 21 minutos, depois de um erro de comunicação entre o zagueiro Gustavo Henrique e o goleiro Muriel. Aos 42, Janderson ampliou após outra falha do goleiro, que se atrapalhou ao tentar dominar um recuo de bola. O Náutico até tentou reagir e chegou a marcar com Cauã Maranhão, mas o gol foi anulado por falta no início da jogada. Com o resultado, o Vila Nova chegou aos 58 pontos e permaneceu na segunda colocação, fortalecendo sua luta pelo acesso à Série A. Já o Náutico sofreu a segunda derrota consecutiva em casa, ambas por 2-0, e continuou com 42 pontos, na 13ª posição. Após a partida, o técnico alvirrubro, Bruno Pivetti, reconheceu que a equipe apresentou uma postura melhor em alguns momentos, mas lamentou os erros que originaram os gols adversários. O treinador também criticou a arbitragem pela anulação do gol de Cauã Maranhão, afirmando que o lance poderia ter mudado o rumo do confronto.
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4: O Bahia venceu o Mirassol por 1-0 na Arena Fonte Nova, em Salvador, pela 30ª rodada do Campeonato Brasileiro. O único gol da partida foi marcado por Luciano Juba, em cobrança de pênalti, garantindo a vitória do tricolor baiano diante de sua torcida. A equipe comandada por Rogério Ceni dominou boa parte do confronto e criou oportunidades para ampliar o placar, mas encontrou dificuldades para transformar o volume de jogo em mais gols. No segundo tempo, o Mirassol cresceu e passou a ameaçar o adversário, deixando a reta final da partida emocionante. O momento decisivo aconteceu nos acréscimos, quando o Mirassol teve a chance de empatar em uma cobrança de pênalti, mas Reinaldo mandou a bola para fora, desperdiçando a oportunidade. Com o resultado, o Bahia chegou aos 49 pontos e assumiu provisoriamente a 5ª colocação, voltando à disputa por uma vaga na próxima edição da Libertadores. Já o Mirassol saiu de campo sem pontuar e viu aumentar a preocupação na luta contra o rebaixamento. Agora, o Bahia se prepara para enfrentar o Flamengo na próxima rodada, novamente na Fonte Nova, enquanto o Mirassol busca a recuperação no Campeonato Brasileiro.
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12: 6h45.
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13: Estamos de volta com o Central do Esporte.
14: A dupla de irmãos Antônio e Ana Cruz Monteiro, de Leiria, sagrou-se vencedora da quarta edição do Rally de Cantanhede Marquês de Marialva, um evento que se consolida como referência nacional. A emoção marcou a prova até os últimos quilômetros, com grande presença de público nas estradas do Conselho, celebrando mais um sucesso do Rally. Os irmãos Cruz Monteiro garantiram a vitória ao manter a vantagem conquistada nas especiais de sábado, em uma edição elogiada pela organização, pela segurança máxima e pela fantástica adesão das populações. O vereador Adérito Machado destacou a importância do evento para a economia local, atraindo visitantes de todo o país.
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15: O Vasco entrou com um novo pedido de liminar na Justiça do Rio de Janeiro para tentar garantir o Maracanã como palco do confronto contra o Boca Juniors, no dia 20 de outubro, pela partida de volta da semifinal da Copa Sul-Americana. O clube busca reverter o veto do consórcio Fla-Flu, responsável pela administração do estádio, que conseguiu suspender a decisão judicial anterior favorável ao time cruzmaltino. O Vasco argumenta que uma partida decisiva de competição continental deve ter prioridade em relação a um jogo de basquete marcado para o Maracanãzinho no mesmo dia. O Ministério Público do Rio de Janeiro também pediu que a decisão favorável ao Vasco seja restabelecida, destacando questões de segurança pública e manifestações da Polícia Militar que apontam o Maracanã como a opção preferencial para o confronto. Enquanto a disputa judicial continua, a Conmebol ampliou o prazo para o clube informar o local da partida até o meio-dia desta terça-feira. A entidade demonstrou insatisfação com a indefinição, que afeta a organização do jogo e a logística das equipes. Com isso, o Vasco corre contra o tempo para tentar confirmar o Maracanã como palco do duelo decisivo contra os argentinos.
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16: O atacante brasileiro Rafael Navarro, ex-Botafogo e Palmeiras, foi o grande destaque da goleada do St. Louis City por 6-2 sobre o Los Angeles Galaxy pela Major League Soccer, o campeonato dos Estados Unidos. O jogador marcou 2 gols e deu 2 assistências, participando diretamente de 4 gols da equipe. Navarro chegou ao clube no início de setembro e vem vivendo grande fase. Já soma 7 gols em 6 partidas pelo novo time. Após a atuação, o brasileiro classificou a noite como mágica e destacou a união do elenco e a força da equipe jogando em casa. Com o resultado, o St. Louis City chegou a 20 partidas consecutivas sem derrota, igualando o recorde da liga nesse quesito, considerando todas as competições. A equipe ocupa a segunda colocação da Conferência Oeste, apenas 1 ponto atrás do líder Vancouver Whitecaps, adversário do próximo confronto, marcado para quarta-feira. Na temporada, Navarro já contabiliza 18 gols, somando suas passagens pelos 2 clubes que defendeu nos Estados Unidos, sendo 17 no Campeonato Nacional. O brasileiro aparece entre os principais artilheiros da competição e segue em destaque no futebol norte-americano.
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15: O zagueiro Danilo, do Flamengo, passou por uma cirurgia para corrigir 2 fraturas na mandíbula, sofridas após um choque com o goleiro Fábio, durante a vitória por 1-0 sobre o Fluminense, no último domingo pelo Campeonato Brasileiro. O procedimento foi concluído com sucesso, e o jogador tinha previsão de alta hospitalar ainda na noite de segunda-feira. O defensor se machucou pouco depois de entrar em campo, aos 44 minutos do segundo tempo, e precisou ser encaminhado ao hospital para realizar exames na face e no crânio. A previsão inicial é de mais de 1 mês de recuperação, o que deve tirar Danilo dos próximos compromissos do Flamengo, incluindo os 2 jogos da semifinal da Libertadores. O zagueiro também deve ficar fora das partidas contra Bahia, Atlético Mineiro, Vasco e Grêmio. A lesão aumentou a preocupação do clube com a sequência de problemas físicos. Segundo o Flamengo, Danilo representa a 9ª fratura sofrida por um jogador da equipe em partidas oficiais neste ano. Após o episódio, o clube também criticou a arbitragem e questionou a falta de interrupção do jogo no momento do choque.
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17: Alguns esportes tradicionais de diferentes países do mundo. Nos Estados Unidos, o futebol americano é uma paixão que vai além do simples jogo, sendo parte integrante da cultura. A NFL é uma das ligas esportivas mais poderosas do mundo. Uma curiosidade é que o Super Bowl, a final do campeonato, é o evento esportivo anual mais assistido no país e que possui um enorme impacto econômico, com comerciais de TV sendo vendidos por milhões de dólares e os shows do intervalo se tornando grandes produções musicais.
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17: E nem mesmo a boa temporada emprestado ao Lyon da França e a disputa da Copa do Mundo mudaram o status de Endrick no Real Madrid, que segue com poucos minutos e em concorrência pesada com Barnabéu. A situação tem chamado a atenção do mercado e o Milan é o mais novo interessado no atacante, segundo o jornal Gazeta dello Sport. O diário italiano afirma que o atacante foi consultado sobre um possível empréstimo na próxima janela de transferência e deu positivo aos Rossoneri. A equipe mantém interesse antigo no brasileiro e teria a concorrência de Roma da Itália e Aston Villa da Inglaterra. Qualquer negociação, no entanto, levará algum tempo, já que a próxima janela de transferências no futebol italiano só abre no dia 28 de novembro.
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17: E o mercado de jogadores da La Liga passou por mudanças importantes na atualização de outubro de 2026 da plataforma Transfermarkt, divulgado pelo jornal Marca da Espanha. Vinícius Júnior foi um dos atacantes negativos. O atacante do Real Madrid, que chegou a ser avaliado em 200 milhões de euros, cerca de 1,12 bilhões de reais em outubro de 2024, agora aparece com valor de 130 milhões de euros, 729,5 milhões de reais. A diferença é de 70 milhões de euros, 392 milhões de reais e 800 mil. No sentido contrário, jovens jogadores do Real Madrid tiveram forte valorização.
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18: Com essas, a gente encerra mais uma edição do Central do Esporte. Na próxima, tem mais.
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2: Um levantamento recente aponta um preocupante crescimento da violência e uma queda no vínculo com a escola nos anos finais do ensino fundamental no Brasil. Os dados indicam desafios significativos para o ambiente educacional, afetando o desenvolvimento e a permanência dos estudantes. A pesquisa destaca a necessidade de ações mais eficazes para combater o bullying, promover a saúde mental e fortalecer a relação dos alunos com a instituição de ensino. A violência em escola segue em alta no país, com um crescimento de 23% em 2024.

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18: E no Esporte Agora de hoje, você continua conferindo comigo alguns esportes tradicionais de diferentes países do mundo. Nos Estados Unidos, o futebol americano é uma paixão que vai além do simples jogo, sendo parte integrante da cultura. A NFL é uma das ligas esportivas mais poderosas do mundo. Uma curiosidade é que o Super Bowl, a final do campeonato, é o evento esportivo anual mais assistido no país e que possui um enorme impacto econômico, com comerciais de TV sendo vendidos por milhões de dólares e os shows do intervalo se tornando grandes produções musicais.
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20: 71.
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23: Tô chegando na área, tá começando mais um Super Mais. Eu sou a Thay Braga, quero luz na sua vida, bora curtir?
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0: 7 e 10.
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2: Fala, gente! Tudo bem? A gente tá chegando aqui na nossa rádio maravilhosa. Delícia de terça-feira, né, Chuchu? Bora lá! Hoje, dia 13 de outubro. Como é que passou de feriado aí? Final de semana com feriadão, né? Bom? Então, espero que sim. Muito bem. Vamos lá trazer notícias aqui dos mundos dos famosos, né? Do mundo dos famosos, saber o que, que essa galera tá aprontando aí, o que, que elas aprontaram. E olha, tem babado, tem notícia, viu, gente? Nós vamos começar falando sobre o caso do influenciador Thiago Vieira, conhecido aí pelos vídeos de humor que imitava a esposa, a Isabela Maeski. Bom, deu o que falar esses dias aí, né? Ele fez um desabafo nas redes sociais após o anúncio do fim do relacionamento, do casamento dele com a esposa. O casal comunicou a separação, né, na sexta-feira, dia 9, e pediu respeito nesse momento delicado. Mas depois da notícia, começaram a circular, né, especulações sobre os motivos do término. O Thiago perdeu a paciência com os boatos e rumores, né, de traição e até de agressões. Ele negou que esse tipo de situação tenha provocado o fim da relação e pediu, né, que as pessoas parem de inventar histórias e procurar culpados. O influenciador destacou que não existe um lado certo ou errado e lamentou, né, o desgaste vivido pela família, principalmente por terem uma filha de 5 anos. Thiago também elogiou Isabela, chamando a ex de mulher incrível e mãe extraordinária. Ele afirmou que pretende se dedicar ao trabalho, aos estudos, à igreja e principalmente à filha. É isso, né? O relacionamento chegou ao fim, mas o Thiago deixou claro que respeito e responsabilidade com os pais, como pais, né, precisam continuar. É. Lembra deles na internet? Bombava, né? Lindona e tal. Ele falava, imitava a esposa, se vestia de mulher, era muito engraçado. Era um casal querido, viu, gente? Na mídia, a galera gostava muito de assistir. E ninguém colocava fé aí na separação deles, tá vendo só como é que é? Que coisa, hein? E o nosso Fofocando volta daqui a pouquinho. Já que a gente tá falando de separação, vamos falar de união também, né? Porque o cantor MC Gui surpreendeu a namorada dele, a Gisele, com um pedido de casamento nesta segunda-feira. Sabe aonde, gente? Olha que coisa bonita. Lá no Santuário Nacional de Nossa Senhora Aparecida, no dia, né, de Nossa Senhora. Bonito, viu? Daqui a pouco eu vou contar pra você. Então continue aqui na nossa rádio e a gente se fala daqui a pouco, a qualquer momento. Eu tô de volta.
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5: Um ataque cibernético de grande escala atingiu centenas de supermercados na França, resultando na elevação da temperatura de refrigeradores para 50 graus Celsius. O incidente provocou incêndios e a perda massiva de alimentos em diversas lojas por todo o país. As autoridades francesas, incluindo a Agência Nacional de Segurança Cibernética, estão investigando o caso e alertam para os riscos de novos ataques. Este evento destaca a crescente vulnerabilidade de sistemas conectados e a necessidade urgente de reforçar a cibersegurança em infraestrutura. Culturas críticas.
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16: Fala, meus amores, minhas amoras, tudo bem, Chuchu? Vamos lá, porque tem a segunda de hoje do nosso Fofocando. É hoje terça-feira, né? Terçamos juntos com vocês aqui e para falar do MC Gui. É, pois é, se a gente falou de fim de casamento do Thiago e da Isabela, agora vamos falar de início de um possível casamento. Porque o MC Gui surpreendeu a namorada Gisele com um pedido de casamento ontem, segunda-feira, 12 de outubro, antes de entrar no Santuário Nacional de Nossa Senhora Aparecida, lá no interior de São Paulo, né? Aqui no interior de São Paulo. Bom, e o momento teve um significado especial. O pedido aconteceu depois de uma romaria de aproximadamente 170 quilômetros, iniciada em Guarulhos. Olha que legal, gente. Em entrevista ao G1, o funkeiro contou que um dos objetivos da caminhada era agradecer a Deus e a Nossa Senhora por terem colocado Gisele na sua vida. Segundo ele, a companheira tem contribuído para as mudanças importantes na sua trajetória. O Gui também revelou que nunca havia caminhado uma distância tão longa e atribuiu a conclusão do percurso à preparação física, psicológica e principalmente à fé. Olha só que história, né? Depois de enfrentar quilômetros de caminhadas, de dores, cansaço, o cantor, então, chegou Aparecida com a surpresa daquelas, né? Pelo visto, essa romaria terminou com muita fé e, claro, né, com um pedido de casamento para ficar na memória. Não é não, gente? Legal, né? Muito bem. E o nosso fofoco, tomara que dê certo mesmo, que continue por muitos e muitos anos juntos, né? Que essa galera famosa, a gente espera de tudo, mas vai dar certo. E o nosso fofocando, gente, volta já já. Daqui a pouco, nós vamos falar aí pros noveleiros e noveleiras de plantão, porque a TV Globo anunciou novos nomes pro elenco de Avenida Brasil 2. A continuação da novela do Tufão, lembra? Da Carminha? É um dos maiores sucessos da teledramaturgia brasileira e tá prevista para chegar em janeiro já do ano que vem. Daqui a pouco eu conto detalhes, quem são as atrizes, os atores, tudo para vocês, tá? Continue aqui com a gente. A gente volta a qualquer momento.
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2: 7h32.
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0: 7h42.
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2: Oi, gente! Tudo bem? A gente tá de volta? Delícia de terça-feira, chuchu! Maravilha! Hoje, hein? 13 de outubro de 2026. Vamos lá trazer informação para os noveleiros e noveleiras de plantão? Porque a TV Globo anunciou novos nomes no elenco de Avenida Brasil 2. A continuação de um dos maiores sucessos aí da TV brasileira, prevista para janeiro do ano que vem. A novela do Tufão, da Carminha, não é? É da Nina? Pois é. É, entre as novidades aí estão, ó, Heloísa Périssé, Joaquim Lopes, Nívia Maria, Letícia Lima, Estela Maria Rodrigues e Evelyn Castro. E calma que tem mais, tá? Alguns dos personagens mais marcantes da primeira versão também estão de volta. A Adriana Esteves retorna como a inesquecível Carminha. O Murilo Benício vai ser o Tufão. E claro, né, a Débora, Fala Bela, a Nina. Esses três não tinha como mudar, fala a verdade. Hã? O elenco ainda terá a Carol Lanners, né? Como Agatha, o Cauã Raymond, meu xará aí, ó. Como o Jorginho, Eliane e Giardini, como Murici, o Marcos Caruso, como o Leleco. Lembra do Leleco? Era uma comédia também, né? Juliano Casarré como Adalto e a Letícia Snide como a Ivana. Ou seja, vem aí uma mistura de nostalgia, personagens conhecidos e novas histórias para movimentar a telinha. Agora fica a pergunta, né? Será que a Carminha vai aprontar de novo? Porque quando o assunto é Avenida Brasil, drama e confusão nunca faltou. Não, nunca faltaram, né, gente? O que vocês acham? Como é que vai ser essa novela, hein? Eita, nós! E o nosso Fofocando, gente, ó, fica por aqui. E lógico, prometendo voltar amanhã com mais notícias do mundo dos astros, dos famosos, pra vocês aqui na nossa rádio, tá bom? Forte abraço, beijo, se cuida e até lá. Tchau, fui!
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0: E eu vou encerrando por aqui, viu? Vou encerrando por aqui com muita alegria no seu rádio. E eu volto amanhã. A semana tá só começando, né, baby? Então, eu te espero. Beijos da Thay, bye, bye.
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3: O bilionário Elon Musk realizou doações significativas para grupos republicanos, totalizando ao menos 366 milhões no terceiro trimestre deste ano. Desse montante, 276 milhões foram direcionados a grupos republicanos e ao seu próprio Super PAC, conforme a apuração da Reuters. As contribuições financeiras de Musk para o cenário político americano têm sido observadas de perto, especialmente em um ano eleitoral. O empresário tem se posicionado ativamente em debates políticos e sociais, e suas doações refletem um engajamento crescente.
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5: E nem mesmo a boa temporada emprestado ao Lyon da França e a disputa da Copa do Mundo mudaram o status de Endrick no Real Madrid, que segue com poucos minutos e em concorrência pesada com Barnabéu. A situação tem chamado a atenção do mercado e o Milan é o mais novo interessado no atacante, segundo o jornal Gazeta dello Sport. O diário italiano afirma que o atacante foi consultado sobre um possível empréstimo na próxima janela de transferência e deu positivo aos Rossoneri. A equipe mantém interesse antigo no brasileiro e teria a concorrência de Roma da Itália e Aston Villa da Inglaterra. Qualquer negociação, no entanto, levará algum tempo, já que a próxima janela de transferências no futebol italiano só abre no dia 28 de novembro.
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6: 8 e 4.

0: 8h10.
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2: E no Esporte Agora de hoje, você continua conferindo comigo alguns esportes tradicionais de diferentes países do mundo. Nos Estados Unidos, o futebol americano é uma paixão que vai além do simples jogo, sendo parte integrante da cultura. A NFL é uma das ligas esportivas mais poderosas do mundo. Uma curiosidade é que o Super Bowl, a final do campeonato, é o evento esportivo anual mais assistido no país e que possui um enorme impacto econômico, com comerciais de TV sendo vendidos por milhões de dólares e os shows do intervalo se tornando grandes produções musicais.
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2: O jornalista brasileiro Rogério Tomás Júnior, conhecido por suas críticas ao governo do presidente argentino Javier Milei, foi impedido de entrar na Argentina ao desembarcar no aeroporto Aeroparque. A decisão foi fundamentada por um decreto de 2025 que proíbe sua entrada no país por 5 anos. Tomás Júnior afirmou que seu objetivo era registrar imagens que mostrassem a crítica situação econômica da Argentina e a escalada autoritária do governo de extrema-direita. Ele deixou a Argentina com destino ao Brasil, onde mora em Brasília.
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4: A dupla de irmãos Antônio e Ana Cruz Monteiro, de Leiria, sagrou-se vencedora da 4ª edição do Rally de Cantanhede Marquês de Marialva, um evento que se consolida como referência nacional. A emoção marcou a prova até os últimos quilômetros, com grande presença de público nas estradas do Conselho, celebrando mais um sucesso do Rally. Os irmãos Cruz Monteiro garantiram a vitória ao manter a vantagem conquistada nas especiais de sábado, em uma edição elogiada pela organização, pela segurança máxima e pela fantástica adesão das populações. O vereador Adérito Machado destacou a importância do evento para a economia local, atraindo visitantes de todo o país.
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6: 8h32.

0: 8h40.
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2: E nem mesmo a boa temporada emprestado ao Lyon da França e a disputa da Copa do Mundo mudaram o status de Endrick no Real Madrid, que segue com poucos minutos e em concorrência pesada com Barnabéu. A situação tem chamado a atenção do mercado e o Milan é o mais novo interessado no atacante, segundo o jornal Gazeta dello Sport. O diário italiano afirma que o atacante foi consultado sobre um possível empréstimo na próxima janela de transferência e deu positivo aos rossoneri. A equipe mantém interesse antigo no brasileiro e teria a concorrência de Roma da Itália e Aston Villa da Inglaterra. Qualquer negociação, no entanto, levará algum tempo, já que a próxima janela de transferências no futebol italiano só abre no dia 28 de novembro.
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22: 8h59.
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24: Olá, boa noite.
25: Boa noite para você que nos acompanha em todo o país.
24: Terça-feira, 13 de outubro de 2026.
25: Vamos aos destaques do dia.
24: Direito do consumidor.
25: Medida provisória estabelece regras para identificar chamadas telefônicas e coibir fraudes e ligações indesejadas.
24: Decreto atualiza o funcionamento dos serviços de atendimento ao cliente. Luana Karen.
26: Em outra frente, está a obrigação de ter sempre uma pessoa para atender demandas no serviço telefônico ou no canal digital.
25: Segurança Pública.
24: Ação conjunta estabelece medidas para combater o uso irregular de telefones em unidades prisionais. Thaísa Vitória.
27: O decreto estabelece...